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Remix, um dos primeiros grandes sucessos do Coldplay, uma viagem lá pra 2002 pra curtir Clocks. Você gostou? Vai ter muito mais daqui a pouquinho às 11 da noite. As velhinhas que todo mundo curte do baú da Mix. Uma hora direto só com as clássicas. Enquanto isso, tem mais aqui, ó.

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Mix, eu sou na Christina Aguilera, What a Girls Want. É o baú da Mix até às 11, trazendo pra você as memórias da sua vida em forma de música. Tem aquela que você quer ouvir no baú também? Então manda pra cá. WhatsApp liberado pra todo o Brasil no 11 983 408 mil.

0: clássicas da nossa programação, que estão de volta amanhã bem cedinho aqui na Mix. Mas pra você não ficar triste aí, depois do intervalo a música não para, viu? Pra você terminar muito bem aí o seu domingo com o melhor da programação Mix em todo o Brasil. E o baú já era.
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0: Mix. Mix, muito boa noite. Como é que estão as coisas por aí? Tudo bem? Bora lá começar mais uma edição do Mix Acústico. Hora da gente curtir os sons que você mais gosta na programação da Mix de um jeitinho diferente. Versões desplugadas. Por aqui é só banquinho e violão. E claro que você pode indicar a sua música acústica.

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0: Mix, uma ótima madrugada pra você, tudo bacana por aí? Então tá bom, estamos chegando com mais uma edição do No Break. A partir de agora, você vai conferir 2 horas de música sem blá blá blá, sem papo chato, sem enrolação. É só música direto, as melhores da programação da Mix. Partiu? Então aumenta o volume que tá no ar.
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1: Mix aí, tá curtindo o melhor da programação na sua madrugada? Aqui no No Break, são 2 horas de música sem nenhum intervalo. E você interage, fica à vontade através das redes sociais ou no WhatsApp da Mix. Aí você indica a sua pra rolar aqui, continua.
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0: duas horas de música sem comerciais no meio. Aproveita pra dizer pra gente aqui qual som que você quer ouvir na programação da Mix. Manda pelo Insta, no Twitter, no WhatsApp. Fica à vontade, que aqui é você quem manda. E aquelas duas horas de música continuam.
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8: Mix, se prepara. Agora tem Super Mix. A gente vai conferir uma atrás da outra. Só música legal, só música boa. Então aumente o volume nesta madrugada. Tá no ar. Mais um.
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1: Mix, tá rolando por aqui só música legal. Então continua por aí curtindo. Este é o Super Mix.
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1: Mix, e essa é a hora em que a gente dá um plus na programação. É o Super Mix trazendo muita música legal. Essa edição acabou, mas fica ligado, fica ligada, que a qualquer momento estamos de volta.
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1: Pergunta do Zé Carlos de Teresina. A minha filha vai fazer um ano. Minha esposa quer pegar um empréstimo de R$8.000 para fazer uma festa de princesa. Eu acho loucura. Prefiro botar no tesouro para ela ter no futuro. Como convenço minha mulher sem parecer pão duro?
3: Zé, esse tipo de situação é complicada. Primeiro porque a gente pode ter dois perfis aqui. Talvez sua esposa tá pendendo mais pro lado emocional da coisa, enquanto você tá tentando ser mais racional. E o desafio é justamente conseguir equilibrar essas duas coisas. Sua esposa tá disposta a se endividar? Porque isso não vai ser só uma festa. Pra ela vai ser um momento marcante, uma memória inesquecível. E pra você, vai ser uma festinha que vai durar 4 horas, mas a dívida vai ficar por meses. Então o ideal é pensar como a gente pode fazer uma coisa legal sem lascar o futuro da nossa família. Fazer uma dívida de 8 mil pra uma festinha é muito dinheiro. Mas só pensar no futuro sem aproveitar o presente também é ruim. Então tenta ser um marido sábio e propõe um meio termo. Uma festa mais barata, num lugar mais barato. Não adianta querer fazer o que os ricos fazem, mas depois se lascar por 12 meses, né? Tenta fazer um negócio legal, especial, bem decorado, mas talvez num salão de festa do prédio de algum conhecido, fazer alguma coisa que fique dentro de um orçamento saudável. E independente de quanto vocês forem gastar, tenta gerar esse dinheiro, Zé, por meio de uma renda extra, em vez de simplesmente fazer empréstimo e contrair dívida. Sua esposa tem razão e você também tem razão. Só precisa agora equilibrar isso, porque só pensar no presente ou só pensar no futuro nunca é o melhor caminho.
4: Se você tiver alguma dúvida, manda uma mensagem pra gente no WhatsApp da Mix 11 98340 8000, e me segue nas redes sociais, Primo Pobre no YouTube e @ Eduardo Feldberg no Instagram.
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0: 3, 2. Bom dia! Muito bom dia pra você, meu amigo, você, minha amiga, que a partir de agora nos deixa entrar na intimidade do seu lar e você que circula aí pelas ruas da cidade. Você viu, né? Que é estilo Ramones. 3, 2, 1 e vai! Bom dia pra você, boa semana. É a grande semana aí do mês de agosto. Pois é, agosto de Deus, né? Tem que pagar a dívida esse ano, meu filho. Pois é, chegou no mês de agosto. Pra você que tá acompanhando aqui a nossa programação, é o ano voando. Esse ano e esse mês, claro, é um mês especial. Começa também a campanha eleitoral, as campanhas aí, as convenções, né, terminam no dia 5 e tudo vai ter que ser definido pra bola rolar e você decidir, tá? É a bola na marca do pênalti e você, eleitor, é quem faz a sua escolha. Muito bom dia, muito obrigado pelo carinho da sua audiência. Estamos começando mais um Jornal da Mix nessa segunda-feira chuvosa lá nos Alpes Tabuleirianos. Olha, frio danado, tá certo? Uma chuva fininha, né? Aquela aguadeira, né? Como dizem lá no interior. Pra você que tá aí dormindo de conchinha, vá se levantando, a realidade é outra. A semana começa, os estudantes, que preguiça pra levantar, mas tem que ser, né? Vamos lá, senão a gente não muda e não muda também a nossa história, tá? Só a educação transforma, acredite nisso, vem com a gente, você sabe, nunca foi sorte, sempre foi Deus. Bom dia, Kelsan!
1: Bom dia!
0: Muito bom dia também pra você que já nos dá uma carona pelas ruas da cidade. Bom dia, nossa super produtora, Ana Cláudia Almeida. Alô, Ana! Também aqui agradecendo pra você que tá nos acompanhando, a Renatinha Marques, ao Rogério Costa, ao Rafael Ferreira, aí na liberação das imagens, muito obrigado também pela sua competência. E ao meu lado, ela, de Black Tie, Thaís Cavalcante. Bom dia, Thaís!
2: Bom dia, Marcos! Bom dia a todos que já estão ligadinhos no Jornal da Mix 98.3, chamando você também pro nosso YouTube. Vamos lá, vamos entrando no canal Mix Master FM. Você que ainda não entrou no nosso estúdio, chega pra cá, hein? Chega, porque estamos só começando, vamos juntos até as 8 horas da manhã. O meu bom dia pra você que já tá no carro, você que já levantou, que já tá buscando o cafezinho, assim como eu aqui, ó, já tô no cafezinho. Meu amigo Kel não abre nem o olho aqui, tá precisando de um cafezinho também, né, Kel? Bom dia!
1: Bom dia!
3: Bom dia!
2: Pois é, o Marcos vai pegar o cafezinho dele pra também acordar. Porque merece, né? A gente merece, chegando numa fase da vida que precisa do café. Mas é isso. A partir de agora, os principais destaques de hoje do Jornal da Mix, você acompanha agora.
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2: E um dos restaurantes mais tradicionais da capital, Terapia Beach, no bairro do Francês, na região metropolitana, na verdade, anunciou o encerramento das atividades há mais de 34 anos de funcionamento.
0: Eleição garantida por desafio. Lira explica por que trocou a Câmara por corrida ao Senado.
2: Estudantes de todas as regiões do país participam a partir de hoje da Jornada de Foguetes 2026, competição nacional que reúne jovens talentos da ciência e da tecnologia no Rio de Janeiro.
0: É o mundo pegando fogo. A Coreia do Sul, ela bateu um recorde histórico de calor, 42,5 graus.
2: É, e o presidente da Argentina, Javier Milei, voltou a fazer duras críticas ao presidente Luiz Inácio Lula da Silva, elevando a tensão entre Brasil e Argentina.
0: Alckmin vira peça estratégica na tentativa de reeleição de Lula.
2: E a semana também será marcada pela movimentação política em Brasília, né? Os partidos intensificam as articulações para as eleições deste ano, enquanto cresce a expectativa pelas próximas decisões na economia.
0: Aliados de Renan Santos e Ronaldo Caiado veem oportunidade em debate sem a presença de Lula.
2: Com essas e outras notícias, o Jornal da Mix começa agora.
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2: Vamos lá, vamos trazer a previsão do tempo para todo o estado nesse momento. O tempo para Alagoas, na verdade, a segunda-feira começou com chuva em vários pontos da capital e do estado, e tem chance de chuva ao longo do dia, chance de chuva rápida e isolada, principalmente no litoral e cidades da Zona da Mata. Em Maceió, temperatura variando entre 22 e 28 graus, agora 22 graus na capital alagoana, no Agreste, máxima de 29 graus. No sertão já faz mais calor, com o termômetro chegando a 31 graus. Então, o dia hoje com bastante instabilidade, podemos ter momentos de abertura de sol com chuvas ao longo da segunda-feira.
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0: 6:13 para você que acompanha aqui a nossa programação. Informações sobre o trânsito. Ele é bom na capital lagoana, mas ele tá lento, né? Para quem já circula aí pelas ruas da cidade, percebe uma situação moderada, leve, em função do comportamento do motorista, que tá aliviando aí a acelerada por conta da pista molhada e também as condições de visibilidade. Ainda chove na capital, em especial na parte alta da cidade. A cidade tá toda nublada, mas a sensação lá em cima é diferente, porque tem uma certa neblina, né? Pelo menos tinha há pelo menos há uma hora atrás, então não sei se isso está se mantendo, mas de toda forma o motorista segue aí com muito cuidado pela Avenida do Valdo Góes Monteiro e também pelo início aí da Avenida Fernandes Lima, ali no bairro da Gruta de Lourdes, para você que acompanha aqui a nossa programação, tá? 6:13, atenção, você que está vindo pela L101 Norte e também a L101 Sul, a informação aqui é boa fluidez para você que circula aí pelas ruas da cidade, tá? 6:14.
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2: Vamos ficar por dentro da política.
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0: Com ele, Arnaldo Ferreira. Buenos dias, Arnaldo.
2: Bom dia, Arnaldo.
1: Bom dia, gente. Bom dia a todos. Olha, há 2 anos que a Câmara Municipal de Maceió espera o plano diretor da cidade atualizado. O plano foi concluído, encaminhado ao Legislativo Municipal no final da gestão do ex-prefeito João Henrique Caldas, do PSDB, já chegou na Câmara dos Vereadores, mas não chega no plenário, não tem discussão com 1.400.000 habitantes. E um dos que vem cobrando esse plano é o vereador Alain Pierre, há 1 ano e 4 meses. Vereador, o senhor tem cobrado insistentemente, semanalmente, a discussão do plano diretor. Além do senhor, quem cobra essa discussão de uma nova Maceió, o ordenamento da cidade?
3: Arnaldo, desde quando cheguei na Câmara de Vereadores, a gente fez essa cobrança para que o Executivo concluísse a minuta do projeto de lei e encaminhasse à Câmara de Vereadores. Em abril, a minuta foi encaminhada, o projeto de lei encaminhado à casa, né, encontra-se na Câmara de Vereadores, na Comissão de Constituição e Justiça, e eu venho cobrando agora, novamente no plenário, agora da Câmara de Vereadores, né, do nosso Poder Legislativo. Por que eu tenho feito isso? Porque por onde eu ando, em toda Maceió, a sociedade civil organizada, o cidadão, a cidadã, os meios de comunicação, todo mundo agora cobra da Câmara de Vereadores para que a Câmara construa esse calendário.
1: Para que a cidade entenda, para que a população entenda, o que é o plano diretor?
3: O plano diretor é a lei, para mim, mais importante de uma cidade, né? Sobretudo de uma capital como Maceió. Ela vai dar todo o ordenamento urbano da cidade, né? De todos os seus limites geográficos, da parte alta, da parte litorânea, da orla marítima, da orla lagunar, do nosso centro, o que é que queremos...
1: Lagoa da Anta, que o senhor vem cobrando.
3: A questão da Lagoa da Anta, a preservação ambiental, o litoral norte, os bairros que sofreram com afundamento do solo, né, na região ali da extração da Salgema, da Braskem, o centro de Maceió, a Praia da Avenida, a nossa parte alta de Maceió, tudo vai ser discutido no plano diretor.
1: E a cidade já tem um plano diretor?
3: Ela tem um plano diretor defasado, caduco, há 21 anos. O último é de 2005, nós estamos em 2026, ele valeria por 10 anos, 11 anos, que nós não temos a atualização do plano. E como eu faço uma questão muito...
1: Que é uma cidade de 2005 que não existe mais, né?
3: Para você ver que a lei ela não representa a realidade do momento. Pela lei vigente, eu poderia ter um alvará e uma licença para construir, por exemplo, no antigo Jardim Acácia. Porque a lei, naquela época, não tinha o afundamento de solo naquela região. Eu posso construir no Jardim Acácia? Claro que não.
1: E quando isso vai ser resolvido? É o que a população quer saber também.
3: Bom, ontem, na sessão de ontem, eu cobrei. Cobrei da Câmara, cobrei da mesa diretora, cobrei do presidente da Comissão de Assuntos Urbanos, a qual eu sou membro, cobrei dos 27 vereadores, me incluindo, que a gente apresente urgentemente um calendário.
1: Foi definido alguma coisa?
3: Não, mas nós vamos em breve. Tenho a certeza que a partir de agosto agora, nós vamos iniciar essas discussões. Né? Nós vamos criar esse calendário, porque eu estou aqui na casa, né, e se eu cobrei do Executivo, se eu fiz uma voz da sociedade para que o Executivo encaminhasse o plano diretor, eu não vou agora me calar dentro dos meus pares, dentro da Câmara, para que o plano não tenha um calendário. É o projeto de lei mais importante nesse segundo semestre da casa.
1: Muito obrigado, vereador. Olha, gente, a cidade continua crescendo hoje de forma desordenada e com argumentos jurídicos, porque o Legislativo ainda não adotou as medidas para que a cidade tenha um novo ordenamento urbano, comercial, social. Com isso, setores fundamentais que precisam ser preservados correm um risco de ocupações desordenadas. Por hoje é só.
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0: Arnaldo, boa semana para você, trazendo informações aí do mundo político, em especial da Câmara Municipal de Vereadores, tá? Olha, ontem foi a convenção aí exatamente articulada pelo pré-candidato ao Senado, agora confirmado, Arthur Lira, né? Deputado federal, disputa aí uma vaga pela União Progressista. Ele explicou por que decidiu trocar o que seria uma reeleição garantida por uma vaga no Senado. Durante o lançamento da sua candidatura, ele disse que a escolha não foi motivada por vaidade, nem pela necessidade de ocupar um novo cargo. Segundo o Arthur, por que quer ser senador, né? Porque aceitei o desafio de disputar o Senado. Não é possível que tenha aqui uma pessoa que diga que é por vaidade. Eu não tenho. É pela possibilidade de continuar ampliando o trabalho também para o Estado. Lira declarou que a decisão nasceu da avaliação sobre o que já tinha feito e principalmente sobre o que pode fazer pelo Estado. O parlamentar também comparou a nova disputa com a possibilidade de buscar mais um mandato na Câmara dos Deputados, mas evitou tratar a reeleição como algo automático. Segundo ele, a base política construída ao longo dos últimos anos lhe dava confiança para continuar na Câmara, mas o projeto para o Senado representava um novo desafio. Nós trocamos uma eleição de deputado federal por toda a base construída por esse desafio. Lira reforçou que não precisava aí de uma cadeira no Senado apenas para acrescentar um novo título à trajetória. Também não é pela necessidade de ter um mandato ou cadeira para dizer que sou o senador, mas sim para continuar trabalhando. Esse foi o lema adotado por Arthur Lira, que recebeu o apoio de 87 prefeitos presentes também a essa convenção lá no Hotel Ritz Lagoa da Anta. Agora são 6:20, 6:20.
2: 6:20, a gente vai para um rápido intervalo, mas só complementando nessa fala de Arthur Lira, um discurso também em tom duro. Durante o encontro político, ele afirmou que está faltando palavra para muita gente em Alagoas. Olha só o que diz. Diz que também prefere ser traído a trair. Nos bastidores da política, essa fala, obviamente, foi interpretada como um recado ao grupo político de JHC, em meio às articulações para as eleições desse ano. Então, a campanha nem ganhou as ruas, gente, oficialmente. Mas os bastidores já estão fervendo, bem aquecidos. Quando um dos principais líderes políticos do Estado fala em traição, essa fala, obviamente, vai muito além da frase, né? Esse recado vai muito além do que está sendo dito ali. Mostra que as negociações, que as recomposições nesse momento político devem se intensificar, especialmente nas próximas semanas agora. E é esperar para ver se vai haver resposta, né? Para ver se vai haver algum posicionamento público ou se as conversas vão continuar apenas nos bastidores e com as alfinetadas. 6:21, Jornal da Mix faz uma breve pausa, recadinho agora.
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5: Diego Baroni por aqui, falando do novo filme da saga Star Wars, que já estreou nos cinemas, O Mandaloriano e Grogu, continuação da série The Mandalorian, sucesso no streaming. Nessa nova história, o Mando, um caçador de recompensas, junto com seu inseparável companheiro Grogu, o queridíssimo Baby Yoda, precisa resgatar uma criatura que faz parte de uma raça perigosa de gangsters espaciais, para conseguir informações para a Nova República, que ainda está derrotando os últimos resquícios do Império. Então, eu gostei do filme, apesar do roteiro não ser lá muito criativo. A ação é incrível, principalmente as cenas com naves. Agora, o filme empolga até a metade. Aí chega num ponto que parece que tá no fim já, dando a impressão que acabou um episódio da série e vai começar o outro. Mas após uma sequência emocionante, o longa ganha fôlego e entrega um final bom, digno de Star Wars, mas sem muito lugar pra ir, sabe? Poucas referências e sem pontas soltas. Assim, eu acredito que você só vai curtir mesmo se tiver familiaridade com esse universo. Mas se você tá com vontade de assistir só por causa do Baby Yoda, vai com tudo, porque ele não vai te decepcionar. O filme O Mandaloriano e Grogu está nos cinemas. Me segue no Instagram para mais, @ Diego Baroni no ar. Lá tem o link do canal Kryptonita no YouTube, onde eu apresento vários conteúdos da cultura pop.
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0: 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Muito bem, para você que vem da parte alta da cidade, é o principal fluxo no momento, né? O trânsito é moderado leve, a gente repete, é por conta também das condições de chuva e visibilidade, pista molhada, todo mundo atento, né? Em relação a esse deslocamento também em direção à região central da capital lagoana. Então venha devagar realmente, infelizmente os motociclistas nem sempre seguem essa dica, então farol aceso é fundamental e atenção na hora de mudar de faixa, tá? O trecho onde tem um fluxo maior é no final do percurso da Duvaldo de Góes Monteiro e também o início da Avenida Fernandes Lima. Boa notícia é que não há registro de acidentes. Vamos torcer para que o dia permaneça dessa maneira. Agora, 6 horas e 26 minutos.
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2: Vamos falar agora de uma oportunidade para quem está no vermelho, com pendência junto à Receita Federal. Novos editais permitem descontos que podem chegar a 70% do valor sobre 70% sobre o valor das dívidas, além da possibilidade de parcelamento. A gente recebe aqui no estúdio o contador Roberval Júnior. Bom dia, Roberval, mais uma vez aqui com a gente. Vamos explicar o que significa, o que mudou com esses novos editais da Receita Federal? Quem é que pode se beneficiar deles? Empresas, pessoas físicas? Porque muita gente acha que 70% é bom demais para ser verdade, né? Bom dia.
8: Bom dia, bom dia. O benefício está pegando para todo mundo, né? Isso vai pessoa física, vai o MEI, ME, PP, todo tipo de empresa, todo tipo de débitos que estejam no âmbito da Receita Federal. A Receita Federal abriu 2 editais para fazer esses parcelamentos. tem só se atentar porque existe o edital 9 e o 10. O 9, ele pega praticamente todos os débitos. Já o edital 10, ele não inclui os débitos previdenciários, que seriam o INSS. E também no edital 10, ele permite que você coloque aqueles débitos que você já tinha negociado anteriormente. Então é uma opção muito interessante. Você consegue obter até 70% do débito, que seria 100% de juros e multas se pago à vista. E a parcela dele, ou a entrada, ele deu uma reduzida. Porque o normal do parcelamento da Receita Federal é que você pague de 10% a 20% de entrada. Então isso inviabiliza o parcelamento. Quem tiver uma dívida de 100 mil reais vai ter que pagar 20 mil reais de entrada e quebra demais o fluxo de caixa das empresas. Então esse edital é bem interessante.
0: É, eu falava para você aqui nos bastidores que eu já vivenciei essa realidade lá atrás também quando abri empresa, e a situação era o seguinte, eram os juros embutidos e mesmo que você quisesse dar um lance à vista para tentar recuperar o valor inicial da dívida, eles não aceitavam, eles parcelavam, mas com os juros a perder de vista, sempre, claro, cabendo dentro do bolso, foi essa a realidade, mas você não tirava os juros. Quer dizer que temos uma situação peculiar em relação a esse momento de negociação.
8: Sim, porque o Receita Federal sempre permite fazer o parcelamento normalmente, que a gente chama até o parcelamento ordinário, que é o que está lá. É esse que você tentou fazer e não conseguiu obter a redução dos juros e multa.
0: Já vinha até com a parcela calculada, você não tinha nem espaço ali de margem de negociação.
8: Perfeitamente. Já esse agora não, esse edital realmente é para as pessoas que têm um débito e querem realmente pagar. Quem for pagar à vista já vai ter 100% de desconto de juros e multa. E lá ele também calcula de acordo com a sua capacidade financeira. Ele mesmo já vê o seu faturamento e a sua forma de pagar, e ele já dá parcelas que vão caber no seu bolso.
0: Isso faz no site ou tem que falar com o atendente lá da Receita?
8: Não, faz diretamente no portal do ECAC. Isso vai ter, para ter acesso, tem que ser o GOV do sócio administrador, GOV.br, isso na situação ouro, ou certificado digital da empresa.
0: Entendo.
8: E com isso lista todos os débitos e esses débitos consegue fazer todo esse parcelamento.
0: Fazendo uma consultoria aqui, Thaís. Roberval, atenção, é cara a consultoria dele, mas aqui ele se propôs a acordar 4 horas da manhã para vir para cá. Você recomendaria o lance à vista ou avaliar a possibilidade do parcelamento?
8: Isso vai muito do quanto ele está devendo de juros e multa. Porque se for um débito curto, o juros de multa é pequeno, então para você se dispor, botar todo o dinheiro de uma vez, é melhor não. É melhor você fazer o parcelamento. Agora, se o débito for antigo, o juros de multa ultrapassa até o valor do principal.
0: Certo.
8: Então, às vezes, ainda se torna viável você pegar dinheiro com terceiro, né, no banco, e pagar de uma vez, porque você se isenta 100% de juros de multa.
2: Olha aí, né?
0: Já lhe dei a dica.
2: Agora, não.
0: Já lhe dei a dica.
2: Já pensou? Agora, uma dúvida. Quem já está na dívida ativa, que tem algum parcelamento com a Fazenda Nacional, porque já vai para a Procuradoria Geral da Fazenda Nacional, e aí regulariza, faz toda a negociação lá pelo Regularize. Essa pessoa, ela pode voltar e fazer um parcelamento com tudo, excluindo esse parcelamento que já está em andamento?
8: Perfeito, pode sim.
2: Se você... Ou essa empresa, na verdade.
8: Se a empresa ou a pessoa física pegou esse parcelamento que o Márcio falou aqui, que não tinha juros e multa, ele pode quebrar o parcelamento e aderir a esse novo parcelamento. E é muito interessante falar da Procuradoria, porque nós temos também 3 editais na Procuradoria. Um edital específico, que é o edital 8, que é para a área rural, quem tem débito rural. Nós temos também o edital 9, que seria para o MEI, e temos o edital 10, que também engloba todas as empresas. E o da Procuradoria é muito melhor, porque a entrada é menor e a entrada ainda é parcela em 12 vezes. O que inviabiliza muito das empresas fazerem o parcelamento é porque eles sempre pedem uma entrada de 10% a 20%.
2: É, mas aí nesse novo edital, só tem desconto de juros e multas para quem for pagar à vista ou quem parcela também tem abatimento?
8: Tem para todo mundo. O 100% de desconto dos juros e multa é para quem vai pagar no dinheiro, pagou à vista. E chega até 70% de desconto também de juros e multa para quem vai fazer escalonado parcelado. Então, o desconto em si ele vai de acordo com a sua quantidade de parcelas, né? Que a quantidade de parcelas hoje é 115 para empresas normais e chega até 135.
0: Agora, Roberval, o que é que tem do bastidor disso? É o processo eleitoral? É o reconhecimento do governo que as pessoas realmente estão com dificuldade de ficar em dia? um novo conceito da Receita para viabilizar o desenvolvimento das empresas, em função aí de toda essa questão da empregabilidade? O que é que está de bastidor para essa decisão, essa mudança de comportamento?
8: Nós estamos no ano eleitoral, né?
0: Uhum.
8: E sem contar que a TV está batendo muito no endividamento.
0: Isso.
8: Né? Hoje a gente tem as empresas, nós temos as pessoas com endividamento muito alto.
0: Certo.
8: Então o que ele quer é limpar o nome das empresas e das pessoas para que as pessoas voltem a ter crédito.
0: Certo.
8: Tanto que além desses parcelamentos da Receita Federal da Procuradoria, ele criou aquele desenrola, criou o desenvolve. Então isso aí são mecanismos que o governo está tentando fazer para fomentar a economia, né? As pessoas limparem o nome, gerarem crédito e voltarem a comprar cada vez mais.
0: É, porque a empresa com problema é a empresa que não produz, é a empresa que demite, né? A empresa que não arrecada imposto para o próprio governo, né?
8: Perfeito. E ela com problema, ela deixa de participar da licitação. Muitas vezes ela não vai conseguir comprar no fornecedor, porque o fornecedor vai analisar se ela está com débito. E hoje a Receita Federal, ela está levando os débitos ao cartório muito rápido.
0: Uhum.
8: Você tem um débito tributário na Receita Federal, com 6 meses ele vai para a Procuradoria, com mais 3 meses ele foi para o cartório e pronto. Você já ficou com o seu nome sujo, bloqueado, e 1 ano e meio ele entra em execução.
2: É aquela história, meu amigo. O governo está querendo levantar dinheiro de quem já deve, não querendo cobrar mais de quem ainda não tem dívida. Então, quem está devendo hoje vai ter a possibilidade de renegociar, porque é interesse do governo trazer conseguir esse recurso que já é de quem está devendo, mas obviamente facilitando todo esse caminho. Até quando é possível aderir? Então, nós, só para deixar mais claro, nós temos a possibilidade para quem é MEI, para quem é PJ, de negociar diretamente pelo Simples Nacional ou pela Receita Federal, mas também pela Procuradoria-Geral da Fazenda Nacional, né? São duas coisas diferentes aí.
8: São duas coisas diferentes. Por exemplo, a gente tem os editais 9 e 10 na Receita Federal, 8, 9 e 10 na Procuradoria. Os da Receita Federal, eles vão vencer agora no próximo setembro, outubro. Já o da Procuradoria termina agora em setembro, que eles começaram, o da Procuradoria começou em junho, o da Receita Federal começou em julho. Todos eles podem parcelar até 115 parcelas, se for uma empresa normal, já se for aquelas que têm alguns benefícios, como MEI, ME e EPP, vai até 135 parcelas. São oportunidades excelentes. O que ainda pode acontecer é que tem empresas que têm débito na Receita Federal, esses débitos são superiores a 3 meses. Então, ela pode fazer, via processo administrativo, tirar o débito da Receita Federal e colocar na Procuradoria. Porque a Procuradoria ela oferece forma de pagar a entrada melhor. Porque além dela dar redução na entrada, você ainda parcela a entrada com 12 vezes. Então, você passa 12 vezes pagando a entrada para iniciar um parcelamento. Já o da Receita Federal, não. A entrada tem que ser já de imediato.
0: Mas tá um suspiro bom, né? Porque estamos falando aí de quase um ano, né? Até a metade do ano que vem, né? Pelo menos, para que você possa, obviamente, ter lucro e, consequentemente, voltar à atividade plena da empresa.
2: O que acontece? A situação de muitas empresas é tão enrolada que pode se mostrar dessa forma, nesse cenário aqui que eu vou mencionar. Parte da dívida já foi direcionada para a Fazenda e parte da dívida continua na Receita Federal. Como pegar toda a dívida e fazer um parcelamento só? Você tem realmente que esperar um prazo até que você seja direcionado para a dívida ativa ou tenha que fazer esse parcelamento lá na frente? Porque nesse estágio, a dívida que fica na Receita Federal pode não lhe dar condição de parcelar justamente por
8: perfeito,
2: isso. Né?
8: Perfeito. É porque assim, a Receita Federal e a Procuradoria, aparentemente, é como se fosse um único lugar, mas não é. São receitas, são bolsos diferentes. Então, assim, a legislação diz que a Receita Federal ela tem por obrigação, depois de 3 meses, o débito, remeter esse débito à Procuradoria. Só que a Receita Federal, para não perder essa receita, ela segura esse débito e cabe lá o contribuinte fazer a solicitação via processo ECAC administrativo. Até uns 2 anos atrás, esse processo ele só ia mais via judicial. Hoje, o processo administrativo, você tira os débitos que estão na Receita Federal de acima de 3 meses, remete à Procuradoria e faz um parcelamento único. A gente fez parcelamentos aqui já mês passado, que a gente conseguiu uma redução de quase 30% de todo o débito. Porque você tira da Receita Federal e joga na Procuradoria, onde ele oferece condições muito melhores. E consegue viabilizar o parcelamento. Porque você pegar um empresário hoje, que já está com a corda no pescoço, e colocar 20% de entrada, ele não vai aderir. Só que quando você joga ele na Procuradoria, você cai para 5% a entrada e ainda parcela em 12 vezes a entrada para iniciar o parcelamento. Então, assim, são opções que devem ser estudadas bem para poder fazer o parcelamento e ficar aqui com os débitos da Receita, né?
0: Pois é, gente, Roberval Júnior, contador, hoje trazendo essa boa notícia para você que talvez esteja começando a sua semana, né, com essas preocupações, sem dinheiro muitas vezes para fazer novos investimentos, e agora tem essa luz aí no fim do túnel, vinda a justamente a decisão da própria Receita, da Procuradoria, condições apresentadas pelo governo. Roberval, boa semana para você, só lembrando, você pode fazer direto no site da Receita, mas tem que usar a sua conta Gov ou, claro, contar com o apoio de um especialista para entender o que é que dizem também os editais. Boa semana para você, até a próxima.
8: Muito obrigado.
2: Obrigada, Roberval. Agora, 6h37, gente, aguarda para ser votado na Câmara, no Congresso, né, na votação do PL da misoginia. Uma mobilização aconteceu, inclusive, nesse fim de semana, ontem, cidades de todas as regiões do Brasil pressionando a Câmara dos Deputados pela votação, pela aprovação do projeto de lei da misoginia, um projeto de 2023. Essa mobilização que aconteceu ontem, ela foi organizada pelo movimento Levante Mulheres Vivas e aconteceu em diversas capitais, cidades de todas as regiões. O projeto, ele já foi aprovado pelo Senado e aguarda a decisão do presidente da Câmara para ser levado ao plenário. É uma proposta que pretende incluir os crimes motivados por misoginia entre aqueles punidos pela lei da discriminação, do preconceito. O texto define misoginia como a prática, incitação, indução à violência, à restrição de direitos ou a ofensa à dignidade da mulher pelo fato dela ser mulher, com penas que podem variar de 2 a 5 anos de reclusão. Os organizadores afirmam que essa mobilização é uma resposta ao aumento dos casos de violência e dos discursos de ódio contra mulheres, especialmente em rede social. Defendem que a aprovação do projeto representa um avanço e representa, de fato, um avanço na proteção de todas nós. É um tema que deve gerar muito debate no Congresso, é o que a gente deve esperar. O presidente da Câmara, possivelmente pela pressão que se tem em torno dessa votação, deve incluir, né, no plenário, em votação no plenário nesses próximos dias. E, de um lado, há quem defende esse projeto como um importante instrumento de combate à violência e ao discurso de ódio contra as mulheres, mas, de outro, existem, pasmem, parlamentares que discutem ainda os limites da proposta, os impactos sobre a liberdade de expressão. Então, é uma pressão popular muito grande, já chegou às ruas, mas a gente espera, e a decisão, a expectativa de todos é que a decisão da Câmara dos Deputados seja realmente para colocar em votação quanto antes esse projeto, numa expectativa de que também possa ser aprovado.
0: É isso, Thaís. E assim, a grande questão, né, que está fazendo o mundo, e em especial o Brasil, adotar essa discussão é porque a gente está vendo um avanço, né, do discurso de extrema-direita mundialmente falando. E esse discurso de extrema-direita, ele não leva em consideração justamente essas questões que reconheçam condições de gênero. E aí, junto a isso, você tem o discurso de ódio que na ponta se reflete na violência dentro da própria casa. Porque se o exemplo chega, vem de cima, né? Contra mulheres, por exemplo, que ousam entrar na política e são silenciadas muitas vezes, são agredidas na sua condição de mulher, isso passa uma mensagem terrível para aquela pessoa que já tem em si um sentimento de competitividade em relação ao sexo oposto e, obviamente, de desrespeito dentro da própria casa. No final das contas, essa violência que começa com o discurso se torna violência física e, ao final de tudo, pode se tornar também uma violência contra a vida dessas mulheres. Está aí, lamentavelmente, o aumento dos casos de feminicídio. Só chegamos a isso por conta, obviamente, do crescimento desse discurso de ódio que usa as redes sociais em função, como um mecanismo, um instrumento para atingir cada vez mais pessoas. Então, é um debate necessário. Eu só lamento que ele esteja ocorrendo no ano eleitoral, porque tudo no ano eleitoral, ele ganha sempre essa ideia de dubiedade, né? Mesmo a ideia sendo muito boa, mas quando você vai para o processo eleitoral, tem quem queira aparecer e tentar, obviamente, desvirtuar o que é essa condução. Para quem é pai de meninas, né? Sempre a preocupação em relação ao que pode acontecer com os ataques que sua filha, sua esposa, não é, pode vir a sofrer em função da condição única de ser mulher. O que é uma incoerência, né? Porque só estamos aqui porque a vida foi gerada por uma mulher. Muitas famílias só se sustentam porque são as mulheres que são pai e mãe, né? Eu perdi meu pai muito cedo. Ele tinha um trabalho importante. Graças a isso e à organização da minha mãe, é que eu consegui, obviamente, estar aqui. Ela superando todas as dificuldades, né? Criando 3 filhos, formando os 3. Quer dizer, imagina enfrentando tudo isso e ainda ter alguém questionando a sua conduta, silenciando-a, né? Sendo violenta. Então é o que a gente quer que mude daqui para frente. Infelizmente a internet veio para ajudar, mas há quem a utilize como uma arma contra os outros seres humanos. São 6:42, vamos para um rápido intervalo comercial. Daqui a pouco nós voltamos com a sequência do Jornal da Mix. Até já.
4: 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Pergunte ao primo pobre.
9: Pergunta do Kaique, de São Paulo. A minha namorada quer que a gente só vá em restaurante caro e compre roupa de marca pra postar no Instagram. Eu ganho 3 mil e não tô aguentando o ritmo, não. Como falar de dinheiro sem ela achar que eu sou um fracassado?
10: Kaique, antes de te responder, eu preciso eu te fazer uma pergunta. A sua namorada sabe que você ganha 3 mil por mês? Ou ela acha que você ganha bem mais que isso? A resposta muda todo o jogo, porque se você é o tipo de cara que ganha pouco, mas finge que é rico, sua namorada pode achar que você tem dinheiro pra caramba e por isso ela fica querendo gastar. Mas se a sua namorada sabe que você ganha só 3 mil e ainda assim quer gastar com coisa cara, aí é ela que tá sendo sem noção. Então, de uma forma ou de outra, a gente entra num dos assuntos mais importantes de um relacionamento, que é a clareza e a transparência na comunicação, tá? Tem pesquisa hoje que fala que a maior causa de divórcio são os problemas de comunicação entre o casal e a segunda maior causa são os desentendimentos financeiros. Então, se você realmente vê futuro nesse teu namoro, vocês precisam alinhar esses dois pontos, tanto a comunicação quanto a organização financeira, tá? Estuda sobre isso para você poder ajudar a sua namorada a entender sobre planejamento, organização financeira. Se vocês veem um futuro brilhante pela frente, já começa a se organizar agora para os planos futuros, mas tudo tem que ser alinhado na comunicação, principalmente se vocês querem viver por muitos anos juntos.
11: Se você tiver alguma dúvida, manda uma mensagem pra gente no WhatsApp da Mix, 11 98340 8000, e me segue nas redes sociais Primo Pobre no YouTube e @EduardoFeldberg no Instagram.

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0: Alô, você que está encarando a realidade do trânsito, quer interagir conosco? 981-70-9808. Sua participação sempre bem-vinda, mas a indicação aqui que nós temos agora, por exemplo, para a Via Expressa, Avenida Menino Marcelo, hein? Após ali, as proximidades do San Nicolas, né? Condomínio bem conhecido ali, a gente percebe um aumento do fluxo, mas antes também, já tem trânsito moderado ainda no Antares, né? Essa carga de veículos vai se acumulando aí no encontro da Serraria com Barro Duro e por isso a gente percebe aqui um trânsito um pouco mais intenso. A chegada à capital Laguna também pela L101 Norte, ela já indica aqui um fluxo maior. Mas ali em Mangabeiras está fluindo bem, tá? Sentido centro, a gente não está vendo aquele famoso congestionamento também naquela região. 6h46.
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2: 6h47 agora na virada do Bondeiro. Hora do Boletim Integração com participação de Mozar Luma.
3: Bom dia, estamos de volta aqui com o Boletim Integração de hoje, nessa segunda-feira, iniciando a semana. Estamos em Penedo, aqui no Hotel São Francisco, esse equipamento hoteleiro que é um ícone da hotelaria lagoana, o hotel mais antigo em funcionamento com a mesma família desde 1962, isso mesmo, um hotel clássico, muito confortável. Ao fundo, Rio São Francisco, Igreja Nossa Senhora da Corrente, o Paço Imperial, e muito mais. Penedo é uma maravilha de cidade para você visitar e passar alguns dias descansando e passeando aqui nesse rio maravilhoso que é o Rio São Francisco. Vamos às informações, vamos lá. Gente, é o seguinte, aqui em Penedo vai acontecer agora, em agosto, o Festival Jazz de Gastronomia, reunindo chefes de cozinha de todo o estado e também do Brasil. Então, está tudo pronto, hein? E você aí já pode se organizar para fazer a sua reserva aqui em Penedo, tá bem? E vamos às informações, vamos lá. Gente, é o seguinte, a Equatorial, ela foi notificada pela justiça lá em Pariconha para retirar um poste que está no meio da rua, atrapalhando inclusive a obra de pavimentação do povoado Campinhos. O mais triste é que essa empresa, ela vive resistindo a cumprir determinação judicial. A justiça mandou retirar em 48 horas o poste, ainda está lá, sob pena de multa de R$500 por dia, podendo chegar a R$20.000. E o estranho de tudo é que o município já havia solicitado à Equatorial a retirada desse poste. E o que a Equatorial fez? Mandou uma conta para a prefeitura pagar de R$112.000 para fazer um serviço que é dela. Que é dela, retirar o poste. O poste é dela, o poste pertence à Equatorial, não pertence à prefeitura. E a gente espera que a Equatorial cumpra o seu papel. Assim foi lá em Pão de Açúcar, quando a justiça determinou que ela fornecesse energia à escola lá em Pão de Açúcar, e foi difícil resolver aquele problema. Viu? Esperamos aí que seja resolvido, tá bom? Bom, vamos aqui a Maragogi, onde o Costa dos Corais Convention conquistou o troféu de ouro, no quinto, né, o quinto prêmio Unidestinos, foi realizado lá, no Costão de Santino e Florianópolis, lá em Santa Catarina. O Costa dos Corais Convention venceu aí dois projetos que foram apresentados. Um é chamado o projeto Um Dia com Associado e Meu Destino Mais Sustentável. Quem recebeu o prêmio foi o presidente do Costa dos Corais Convention, Carlos Santiago, juntamente com a presidente executiva Ana Carvalho e a coordenadora dos dois projetos, Roberta Carvalho, também os dois aí. Os três, né, representantes do Costa dos Corais Convention, representando Maragogi, representando Alagoas, conquistaram esse prêmio ouro lá em Santa Catarina. Parabéns ao trabalho realizado por essa equipe, pelo Costa dos Corais Convention. E isso é importante, são certificados que carimbam o destino

0: como um destino sustentável. Parabéns aí a todos que fazem o Coxa dos Corais Convention lá em Maragogi. Bom, e falando em meio ambiente, temos aqui uma grande reunião que aconteceu na mineradora Vale Verde, tá certo? O Comitê Social Participativo de Mineração, que realizou aí uma grande reunião com os agricultores da região para discutir soluções. E também aproveitaram para fazer uma homenagem ao saudoso agricultor José Ferreira Barbosa, o Bel, que era vice-presidente do comitê, e desde 1984 que ele participava de forma efetiva do comitê, levando demandas e tornando ainda mais participativo esse comitê com a integração de agricultores ali de Craíbas. A mineração Vale Verde fica localizada em Craíbas, região do Agreste de Alagoas, e essa reunião é muito importante, até porque dá uma transparência, né, maior à sua atividade de mineração naquela região. Então, estão aí, participaram desse evento, os representantes aí da mineração Vale Verde, o analista de comunicação e sustentabilidade da mineradora, Danilo Silva, tá certo? E coordenou o trabalho junto com a comunidade, que vive hoje uma perfeita harmonia, vamos dizer assim, com a mineração, que abriu suas portas para todos que querem saber da sua atividade de mineração naquela região, tá bom? Olha, nós vamos aqui agora também a Maragogi, onde o prefeito Dani Vasconcelos inaugurou lá a Fazenda Cachoeira, uma unidade básica de saúde, levando lá os serviços de saúde do município para a zona rural. Isso é importante. Bom, a gente diretamente de Penedo, aqui essa cidade de linda e maravilhosa, para o Boletim Integração de hoje.
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2: Gente, vocês vêm acompanhando o que está acontecendo na Espanha? A crise migratória na cidade de Ceuta, que ganhou um capítulo ainda mais trágico, subiu para 72 o número de mortos após a tentativa de dezenas de imigrantes de chegar à cidade espanhola de Ceuta, na verdade, né, que faz fronteira com o Marrocos. Nas últimas horas, as equipes de resgate encontraram mais 5 corpos. É muito triste o que a gente está trazendo aqui, o que nós acompanhamos diante desse cenário aí de milhares de pessoas tentando passar por uma fronteira que não é dividida pelo mar. Imagina, né? É dividida por uma cerca. A maioria dos imigrantes, e essa cerca, como inviabiliza a passagem? Muita gente faz o contorno, tá fazendo esse contorno pelo mar. A maioria dos migrantes tentava alcançar o território europeu pelo mar, enfrentando correntes fortes e condições extremamente perigosas. Ceuta é um dos principais pontos de entrada para quem busca uma vida melhor na Europa, mas também se tornou um palco de sucessivas tragédias humanitárias. Então, é difícil para a gente imaginar o desespero dessas pessoas. São marroquinos que tentam fugir da fome, da guerra, africanos que correm da pobreza, da perseguição, arriscando a própria vida em busca de uma oportunidade. Ontem, muitos guardas europeus tentaram levar esses migrantes para o seu país de origem, barrar esses imigrantes, na verdade, dentro da Espanha. Infelizmente, para dezenas dessas pessoas, o sonho terminou em tragédia. É um caso que volta a chamar a atenção, porque não é a primeira vez. Tem vários episódios na história de migração para Ceuta, de dezenas de milhares de africanos que enfrentam esse desafio de passar pela fronteira. E é um desafio do mundo atual. Como conciliar o controle das fronteiras com a proteção da vida humana? Enquanto essa resposta a gente fica procurando, novas famílias continuam sendo marcadas pela dor e pela perda. Porque uma cena que me emocionou bastante ontem foi ver uma pessoa que faz parte de um grupo de ajuda humanitária na Espanha, abraçando um africano e dando consolo, enquanto ele chorava muito.
3: É, mas aquela cena não é desse episódio, é do episódio de 2021.
2: Sim, mas é uma cena que dói e que machuca. E quando você pensa que a história se repete, você fica imaginando quantos dos africanos, dos milhares que passaram agora pela fronteira, não estão naquela condição. É, ninguém sabe a realidade
3: sempre
2: deles,
3: tem,
2: né?
3: Sempre tem, e a dor é muito grande, né? Só sabe quem vive essa realidade sem perspectiva de futuro, o que é realmente lamentável, né? E há por trás toda uma discussão política, né? De por que ir exatamente para a Espanha, né? Nesse momento, que envolve as questões do posicionamento também do governo. O retorno para Ceuta, aliás, o retorno para o Marrocos pela mesma fronteira é o que está sendo recomendado também aí pelo governo espanhol, para que as pessoas não respondam processo, porque obviamente se forem pegas sem documento algum e forem responder processo, aí é pior, porque ela perde o direito de a qualquer momento, quando puder fazer essa viagem, essa transição, quando eles verificarem lá, você tem um processo contra você e não vai poder ir para lugar algum, né?
2: E tem muitos que já estão, inclusive, legalizados na Espanha, né? Já têm o direito de morar lá. Então, existem diversas histórias e casos de pessoas que pularam, passaram pela fronteira, tentaram nessa migração agora, de maneira ilegal, adentrar na Espanha, em busca desse sonho, mas foram chamadas à realidade. É melhor que você retorne para o seu país e volte de uma maneira mais tranquila, mais para frente, de maneira para se ter ali uma perspectiva de legalização do direito de morar no país. Então essa é a realidade, a gente continua acompanhando o que vem acontecendo no mundo e na União Europeia. 6h57.
3: Vamos lá, 6h57, o deputado federal Arthur Lira afirmou no domingo que o principal obstáculo para uma aliança com o PSDB de JHC está na exigência do partido de ocupar simultaneamente as candidaturas ao governo de Alagoas e também ao Senado. Veja só como são as coisas. O JHC, ele se afastou de Arthur Lira desde quando o Arthur Lira lançou a sua pré-candidatura. Você lembra, né? Ele rompeu ali com o PL e ressuscitou aqui em Alagoas o PSDB. E aí, agora que a coisa está se estreitando, o Arthur, obviamente, já queria fazer essa ruptura e anunciar até mesmo o candidato do governo da União Progressista na convenção, foi convencido pelo PL, né, que está no entorno também dessa aliança, a esperar mais um pouco. Esperar mais um pouco quer dizer até o dia 5, né, que é na quarta-feira, para que, obviamente, as conversas venham a avançar. Mas ainda assim, os interlocutores de parte a parte, que não é o próprio Arthur que está liderando, dizem o seguinte: o Jota aceita se aliar, mas só aceita se, além de candidato ao governo, impor também um candidato ao Senado. E aí é como o grupo diz que não tem condições disso vir a acontecer. Hoje, do ponto de vista político e como está dividido, né, o espaço político do MDB e também do próprio Arthur, não é o Arthur que precisa do JHC, é o JHC que precisa do Arthur. Porque como a divisão institucional passa pelo apoio das prefeituras, poder direcioná-lo com mais força para o interior seria uma função dele caso a aliança fosse firmada. Mas ele só quer, se puder, indicar também o candidato ao Senado, que pode ser a esposa, primeira-dama, Marina, ex-Cândia, agora JHC, ou a mãe, Eudócia, ex-Caldas, agora Eudócia JHC. E ele disse ontem que isso não existe, não vai avançar dentro também do processo de coligação. Difícil isso, né? Mas é até quarta-feira, é o ponto final para toda essa caminhada. O Arthur, ele tem dito o seguinte, e falou no pronunciamento que a gente deu na íntegra, na grande cobertura especial ontem para a TV Gazeta, para o YouTube e também para a GNews, que nunca viu tanto descumprimento de acordos políticos aqui em Alagoas como está acompanhando nessa eleição. E ele usou como exemplo o que todos os pré-candidatos e agora candidatos confirmados disseram quando ocuparam o palanque. Que quanto foi importante conversar com o Arthur e ele cumprir todos os acordos. Isso envolve, Thaís, desde os pré-candidatos, que já são aí novatos e vão entrar na política, a vinda das mulheres, que também aceitaram o desafio de entrar na política, e ele lembrou que essa forma de conversar política e cumprir acordos, ele aprendeu com o pai. o então senador Benedito de Lira, que morreu há algum tempo e na condição de prefeito aqui da Barra. E lembrou como foi a atuação dele em Brasília. Imagina você ir para uma votação em plenário, como foi a da reforma tributária, e mesmo com a polarização política, você conseguir a unanimidade de votos. A esquerda, a direita e o centro, todos votaram no processo que interessava ao governo. Quem foi que fez a articulação? Arthur Lira. Ele falou, dormindo 2 horas da manhã, tendo que acordar 6 e começar de novo a conversar. E costurar alianças com o Brasil inteiro. E outra coisa que a gente não se liga, Thaís, Alagoas tem 9 deputados. E dentre esses 9, saiu o presidente da Câmara por 2 mandatos. São Paulo tem 50, tem 60. O Minas Gerais tem 50. E quem presidiu a Câmara dos Deputados foi um alagoano. Aí a grande pergunta que fica no ar é o seguinte: o que é que o Arthur tem de melhor ou pior que não faz JHC acreditar que ele possa ser o líder desse grupo político? Não é estranho? Tem alguma coisa estranha,
2: tem? É demais, Marcos, é demais.
3: Tem alguma coisa estranha, tem? Principalmente depois de que a maior entrega feita pela prefeitura, mesmo com a chancela do governo federal, mas a prefeitura detesta dizer que foi o governo federal, que foi a entrega do Parque da Lagoa, começou, sabe com quem? Com o pai do Arthur. Foi o pai do Arthur, senador Benedito de Lira, que em meio à crise política do governo Dilma, que foi empichada, aquele governo de transição terrível do Michel Temer, que todo mundo dava opinião, ele com a pastinha embaixo do bolso, do braço, indo de porta em porta, garantindo o recurso para aquela obra. E aí, quer dizer, quem deu o complemento já no governo Lula, para até dar governabilidade do Lula, disse: Lula, eu te dou governabilidade, mas eu tenho que resolver essa pendência lá em Alagoas. É assim que funciona o jogo. E o dinheiro veio, a obra foi entregue. Até aquele momento, eles estavam lado a lado, andando de braços dados, se abraçando, e quando chega na pré-candidatura, se descobre que o Jota disse para o presidente do PL, Valdemar da Costa Neto, ele eu não apoio. Então, quer dizer, isso é um nível de quebra de acordo jamais visto na política alagoana. E ele colocou isso lá no palanque de forma muito clara. Pela presença das grandes lideranças que lá estavam, está mais do que claro, eu repito aqui, não é o Arthur que depende do Jota, seria o Jota que dependeria do Arthur. Então, essa estratégia de criar uma política e dizer o seguinte: ninguém me encabresta e aqui não tem placa de vende-se, é expor a maior liderança que nós temos aqui, uma das maiores lideranças de centro-direita que temos aqui em Alagoas no momento, reconhecida nacionalmente. Você pode ter N críticas em relação a ele, mas do ponto de vista de costura e articulação política, né, não tem outro. Então, realmente, tem algo estranho, essa pureza, né, que está sendo vendida em relação à pré-candidatura. Mas, é como eu já falei em outras oportunidades, vai ver, está sendo reescrita uma nova literatura política, a gente não está sabendo, né? Só vai entender depois do processo político. Vamos para um rápido intervalo, já estamos na segunda hora aí do Jornal da Mix, Thaís fica só olhando espantada, né? Vamos.
2: Não, eu não tenho nem tempo de comentar mais, agora o fato é que a gente não pode, a gente tem que reconhecer, de fato, pode ter N críticas, você pode não simpatizar, você pode não ser eleitor, mas pô, não dá pra negar que o cara é uma liderança e tem um poder de articulação acima de qualquer outro nome político alagoano.
3: Pois é, muito bem, falou, né? Depois vai dizer que tá sendo silenciada.
2: Coisa, né?
3: É o tempo do comercial, já estamos na segunda hora. 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
0: 7:07, 7:07, para você que acompanha toda a nossa programação leste-oeste, ela tem um fluxo intenso, hein? Não sabemos aqui porque nesse momento tem aqui um trecho, não aparece nem carro quebrado. Ah, já sei, é o radar. O cara vem embaladinho, aí chega no radar, tem que diminuir a velocidade, né? Então agora eu entendi, tá um pouco aqui movimentado, tá? O trânsito flui com tranquilidade, mas tem horas que ele dá uma lentidãozinha, né? E no final aqui da Rotary, pelo que a gente vê, opa, registro de acidente aqui não na Rotary, mas sim na Via Expressa, Avenida Menino Marcelo. Acidente ou carro quebrado é o que indica aí a nossa programação. Estamos aguardando a TV Gazeta para ver se o Sidney Garoba chega por lá trazendo, né, essa informação para você que acompanha aqui o nosso programa. 7:08.
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2: E voltando a falar das movimentações em Brasília, o Congresso Nacional retoma os trabalhos nesta semana, depois do recesso parlamentar, mas não há previsão de votações no plenário da Câmara, nem do plenário do Senado. A estratégia dos parlamentares é realizar um chamado esforço concentrado nas próximas duas semanas, antes do início da campanha eleitoral, quando muitos deputados e senadores devem voltar aos seus estados para participar das disputas municipais. Então, o que é que acontece? A expectativa é de que as negociações de bastidores ganhem força já nestes primeiros dias. E aí os projetos mais importantes vão aguardar a definição sobre quando serão colocados em votação. Isso inclui o projeto da misoginia que eu falei há pouco tempo. Então isso significa que a semana deve ser muito mais de articulação política do que decisões práticas em Brasília. Muitos projetos que têm impacto direto na vida da população, propostas na área de economia, segurança, direitos sociais, devem continuar na fila, não devem ir para a pauta agora, pelo menos por enquanto. Vale acompanhar porque a partir das próximas semanas o ritmo do Congresso costuma mudar bastante com o calendário eleitoral. A tendência é que o que for de discussão mais polêmica fique para depois das eleições. Enquanto as negociações nos bastidores vão se intensificar, com certeza. Então não esperem negociações bombásticas, votações polêmicas, projetos que realmente podem fazer o eleitor mudar de ideia ou olhar para um futuro candidato de maneira diferente pelo seu posicionamento diante de uma votação que impacte direto na vida das pessoas. Então essas votações mais que geram mais debate, que têm mais repercussão, vão ficar, sem dúvida, para o pós-eleição. Agora 7:10, hora da participação do blogueiro e jornalista Edivaldo Júnior.
3: O tema de hoje é taxa de iluminação pública. Talvez você não saiba, mas na sua conta de energia, a sua conta de luz, vem uma tal de COSIP. E essa COSIP quer dizer contribuição sobre a iluminação pública. É uma medida que está prevista na Constituição e cada município determina como será cobrada a COSIP. Tem cidades que cobram valor fixo, tem cidades que cobram valor proporcional. É o caso de Maceió. Maceió tem uma das maiores taxas de iluminação do Brasil e certamente é a maior entre as capitais do Nordeste. Aqui a COSIP vai custar, dependendo do consumo de cada um, pode custar R$50, R$100, R$200, R$300, até mais, dependendo do consumo de cada um. Quem consome até 60 kW está isento, quem consome aí, a partir daí já começa a pagar. Uma empresa, por exemplo, que paga R$1.000 de consumo de energia, vai pagar aí R$120 de COSIP. Uma residência que paga R$300, R$350 de energia, vai pagar aí R$40 a R$50 de COSIP. É um valor muito alto no bolso do consumidor e que proporciona uma grande arrecadação para a Prefeitura de Maceió. Para se ter ideia, em 2020, último ano da gestão do Rui Palmeira, Maceió arrecadou R$ 98 milhões de reais de COSIP. Esse ano, 2026, a previsão é arrecadar mais de 200 milhões. 203 milhões, ou seja, um aumento de mais de 100% desde 2020. No ano passado, 2025 foram arrecadados 194 milhões de reais. E para onde vai todo esse dinheiro? Para se ter ideia, no ano passado a arrecadação foi de 194 milhões de reais e a prefeitura pagou 43 milhões e meio de reais para a Equatorial e aí é cerca de 60 milhões de reais para a empresa que faz prestação de serviços, consertando aí os postes, ampliando a iluminação pública, e o restante do valor aí foi aplicado em alguns outros contratos e também na folha de pagamento da Ilumina, a autarquia que cuida da iluminação pública, que tem uma folha de pagamento da ordem de 6 milhões e 900 mil. Bom, quando a gente soma tudo, a gente encontra ali no portal da transparência despesas da ordem de 120 milhões para uma arrecadação de 174 milhões. Tem uma sobra aí, muito interessante, de mais de um terço, que poderia ser usada para reduzir o valor da COSIP, para reduzir o valor dessa taxa de iluminação. No ano de eleição, essa é uma discussão interessante. Por que continuar pagando tão caro por uma taxa de iluminação se ela poderia ser reduzida? Eu hoje fico por aqui. Até a próxima.
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0: 7 horas e 13 minutos para você que acompanha também toda a nossa programação. O mundo está vivendo uma situação de extremo calor, tá? Extremos acontecimentos aí também na natureza. A gente teve uma situação na Europa agora, a Itália, envolveu terremoto, ainda teve até vulcão que voltou à atividade. Mas é o calor que está chamando também a atenção, tanto na própria Europa, tá certo? A Grécia, né, vivendo aí situação de muitos incêndios. A Espanha também, situação de muitos incêndios. No Brasil, tivemos ventos acima de 125 quilômetros por hora, não é? Então, realmente, tem algo de estranho. E a notícia que eu trago agora é sobre a Coreia do Sul. Ela que tem sempre um clima considerado mais ameno, mesmo na situação aí do verão, mas o fato é que neste domingo foi registrado 42 graus e meio aí, justamente, de calor, tá? Infelizmente, há registro de mortos, tanto na Itália como também na França, só em função do aumento do calor. O perfil das vítimas são pessoas de muita idade, né? Você sabe, a Europa, o processo aí de vida é mais, as pessoas estão vivendo mais, e aí, resultado, muitos idosos submetidos à situação de calor. E o que é que ocorre? Em função justamente da queda da condição financeira por conta do avanço da idade, as pessoas não têm sistema de refrigeração em suas residências. Então, lamentavelmente, os idosos têm aquele problema, aquela dificuldade terrível de às vezes tomar água e estão morrendo em função do calor com desnutrição. É algo realmente que chama a atenção da humanidade. Eu lamento que até hoje, com tanta informação científica sobre as questões climáticas, tenham pessoas que não associem que o nosso péssimo comportamento em relação ao meio ambiente é quem está provocando essa reação de fúria também da natureza. Agora são 7 horas e 15 minutos.
2: 7h15, atenção para quem está endividado. O governo federal prorrogou até 31 desse mês o prazo para adesão ao programa de renegociação de dívidas. Essa decisão já foi publicada no Diário Oficial da União. Dá mais tempo para pessoas físicas e também para empresas regularizarem débitos com condições especiais de pagamento. Nós não estamos falando daquelas condições da Receita Federal, que nós conversamos logo no início aqui com o Robert Val Júnior, contador, nem com as condições específicas dos novos editais da Procuradoria-Geral da Fazenda Nacional. Eu estou falando do Desenrola, tá, agora. É um programa que permite a negociação de dívidas com descontos em juros e multas, além da possibilidade de parcelamento, dependendo da situação do débito e das regras previstas para cada caso. Então, a expectativa do governo é que a prorrogação aumente o número de adesões e ajude tanto na regularização da situação fiscal dos contribuintes quanto na recuperação de crédito para os cofres públicos. Você precisa consultar, dentro da sua conta do gov.br, quais são as dívidas que entram nessas condições especiais do Desenrola. É uma ótima notícia essa prorrogação. Muita gente vinha deixando essa decisão de negociar, de aderir ao Desenrola para a última hora. Então, renegociar uma dívida, e é importante ter isso em mente, é uma maneira de pagar bem menos do que o valor original. Agora, é importante analisar com calma, porque cada caso é um caso. O parcelamento não pode assumir uma prestação que não caiba no orçamento. Se você tem pendência, vale a pena verificar com a sua instituição bancária se a sua dívida pode ser incluída no programa. Muitas vezes, um acordo feito agora evita restrições no CPF ou retira a sua restrição no CPF e possibilita que você tenha acesso a crédito novamente e até evita problemas futuros com a Receita. Então, aproveitem, vai até o dia 31 de agosto, dá tempo de pesquisar, de tirar todas as dúvidas nesse momento. 7 horas e 17 minutos, Rogério Costa vem com informações pra gente.
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4: E a gente continua direto na redação aqui no Jornal da Mix. O governo de Alagoas convocou mais 14 delegados nomeados para realizar o exame admissional para a Polícia Civil. O atendimento, inclusive, acontece hoje, desde as 8 horas da manhã até o meio-dia, na sede da Perícia Médica do Estado de Alagoas, aqui na capital. A Secretaria de Estado do Planejamento, Gestão e Patrimônio e a Polícia Civil de Alagoas divulgaram no Diário Oficial essa nova lista com a convocação para o exame admissional. Os convocados devem comparecer e sendo obrigatória a apresentação de documento oficial com identificação, com fotografia, naturalmente, vias originais dos exames, laudos e atestados médicos solicitados conforme o edital, laudo de caracterização de pessoa com deficiência exclusivo para candidatos PCD. Inclusive, caso haja necessidade, durante o atendimento poderão ser solicitados exames laboratoriais complementares ou avaliações médicas especializadas. Portanto, é indispensável comprovar a aptidão física e mental para garantir a segurança jurídica do processo e a posse dos novos servidores na administração pública. Voltamos com vocês.
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2: Agora 7h19, daqui a pouquinho o Jornal da Mix volta, vamos fazer uma pausa agora e eu quero deixar um recado para vocês, porque saúde depende hoje de tecnologia. 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
5: Diego Barone com uma dica imperdível de game agora, hein? É o Lego Batman, o legado do Cavaleiro das Trevas. Eu tô jogando e assim, já se tornou meu mais novo vício. Que perfeição, tá? Eles conseguiram juntar duas jogabilidades consagradas num único game. A do mundo dos jogos da Lego e a infinidade de pecinhas para destruir e montar, cheio de quebra-cabeças e bom humor. E a do mundo do próprio Batman nos games. Sabe aquele jogo, o Batman Arkham City? Tem o Arkham Knight também, dois grandes sucessos. Então, é como jogar esses jogos, mas em formato Lego, mas vai muito além disso. Pra você ter uma ideia, na fase de introdução, você joga com o Bruce Wayne no caminho para se tornar o herói, com todo o treinamento, e que junta numa única história, tramas de todos os filmes do Batman, entrelaçadas, encaixando referências uma na outra de um jeito muito criativo, e isso está presente em todos os momentos. E tem diversas roupas famosas do Batman para você usar, muitos outros personagens jogáveis, além da chance de pilotar várias versões do Batmóvel. É gostoso de jogar, leve, divertido, não é tão difícil, apesar que tem os desafios interessantes, e celebra o personagem de um jeito único. O jogo Lego Batman, o legado do Cavaleiro das Trevas, está à venda para diversas plataformas. Me segue no Instagram para mais, @DiegoBaroneNoir, e lá tem um link para o canal Kryptonita no YouTube, onde eu apresento vários conteúdos desse universo.
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2: Agora 7 horas e 23 minutos, 7h23, tá? Pra você que acompanha aqui toda a nossa programação, 981-70-9808, seu Zap Mix pra você interagir conosco aqui dentro da nossa programação. Afinal de contas, a sua participação é sempre bem-vinda. Continua aqui a indicação de acidente ou carro quebrado na Via Expressa, Avenida Menino Marcelo, tá? Você pode mandar aí, interagir, ver se tem alguma mensagem já confirmando a ocorrência desse acidente. O corredor de transportes, o maior que temos, é o que une do Valde Góes Monteiro e Fernandes Lima. Também assim está congestionado, principalmente na Fernandes Lima, o final do percurso que envolve aí o encontro Rotary Fernandes Lima, sentido centro. Agora, 7h24.
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0: Vamos pro esporte? Então vamos com Paulo Vinícius Coelho. Fala, PVC!
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3: Bom dia. O saldo do primeiro final de semana de Copa do Brasil não foi nada bom. 7 jogos, 4-0, só 7 gols marcados. Mas terminou até com alguma emoção. O Grêmio pela primeira vez empatou com o Mirassol. Eram 4 jogos, 4 derrotas. Empatou por 1-1 na casa do Mirassol e agora pode decidir na Arena do Grêmio contra o Mirassol na próxima quarta-feira. Uma vitória classifica o Grêmio para as quartas de final. O Internacional deu um passo gigante para voltar às quartas de final depois de 6 anos. Em 4 minutos fez 2-0 no Corinthians, com o vacilo da defesa, gol de Matheus Bahia, e um pênalti tolo cometido por Gustavo Henrique, convertido por Alan Patrick. Os 0-0 foram os 3 jogos de sábado, entre Vasco e Fluminense, 0-0, Santos e Remo, 0-0, Atlético e Juventude, 0-0, e no domingo, Chapecoense e Cruzeiro, 0-0. Festival de 0-0. Mas o melhor jogo foi Palmeiras e Fortaleza. O Palmeiras, com protesto de Leila Pereira contra declarações e nota oficial do Flamengo, se metendo na questão do STJD votar a punição a Maurício pela não expulsão contra o Vitória. Leila parece que foi bem, porque o tribunal não é para decidir coisas que o árbitro já decidiu em campo, não é para reapitar partidas. Em campo, o Palmeiras foi a melhor coisa do final de semana, 3-0 no Fortaleza. Paulo Vinícius Coelho, PVC, para Central Gazeta de Notícias.
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2: Muito bem, 7 horas e 26 minutos e passada a convenção partidária, o PT volta suas atenções para a segunda quinzena de agosto. No próximo dia 16, em grande evento em São Bernardo do Campo, lançará a campanha de reeleição do presidente Luiz Inácio Lula da Silva. E depois definirá se o mandatário irá ao primeiro debate presidencial marcado para o dia 23 na TV Bandeirantes. A tendência entre os líderes do partido é que Lula não compareça ao debate. À frente nas pesquisas e principal alvo dos adversários, o petista deve se guardar para o segundo turno ou participar do debate caso os demais concorrentes cheguem mais perto aí do mandatário nas chamadas sondagens eleitorais. Por outro lado, há uma avaliação de que a capacidade de oratória e argumentação de Lula é superior à de Flávio Bolsonaro, o que pode significar uma desidratação da campanha do primogênito do ex-presidente Jair Bolsonaro. Diante da provável falta de Lula ao debate, aliados presidenciáveis, pelo menos dos presidenciáveis Renan Santos, do Missão, e Ronaldo Caiado, do PSD, traçam estratégias para ampliar o apelo aí também de suas candidaturas. Eles acreditam que o fato de ocuparem esse espaço pode fazer o eleitorado migrar de Flávio para suas candidaturas. O deputado federal Kim Kataguiri, que é do Missão de São Paulo, diz que numa eventual falta de Lula ao debate, o principal alvo de Renan Santos do Missão será, sabe quem? Flávio Bolsonaro. E aí é tentar exatamente desidratá-lo para que esse voto do Flávio migre também para o Renan Santos. Por outro lado, os petistas acreditam que isso ocorrendo, já que Flávio é o único pré-candidato até agora, aliás, candidato, já candidatura já confirmada, né? Com capacidades de tirar votos de Lula, se consequentemente a própria direita tira votos de Flávio, vai beneficiar quem? Justamente o próprio Lula. E aí é como se ele ficasse de fora da discussão e deixasse a própria direita brigar entre si. Então veja que é uma matemática psiquiátrica e psicológica, né? Que vai aí do número até o aspecto mental do que vai estar em disputa. Uma informação importante também no final de semana é que Michele Bolsonaro confirmou que vai disputar o Senado pelo Distrito Federal. Ela, entretanto, não vai fazer uma campanha de rua. Vai priorizar um ou outro ato, mas também ocupando espaço na internet, né? Pelas redes sociais. A sua candidatura ao Senado contou com o apoio do ex-presidente Jair Bolsonaro, foi o que disse a governadora de Brasília, a governadora Celina. Agora, 7h29.
0: Atenção motorista agora, viu? Porque entrou em vigor nesse sábado uma mudança que afeta diretamente quem abastece o carro. A mistura obrigatória de etanol anidro na gasolina passou de 30% para 32%. Essa decisão, ela já foi aprovada pelo Conselho Nacional de Política Energética, tem como objetivo reduzir a dependência do Brasil da gasolina importada, além de ajudar a conter os preços dos combustíveis. Mas a medida já começou, viu, Marcos, gerando muita polêmica, porque o Ministério Público Federal entrou com uma ação na Justiça pedindo a suspensão da nova mistura. O MPF, ele alega que ainda não há estudos conclusivos sobre o efeito do etanol do E32 na durabilidade dos motores, no consumo, nas emissões e também na compatibilidade com a frota brasileira. Segundo o Ministério Público, existe uma preocupação ali com possível desgaste em componentes, corrosão de peças, falhas em sistemas de injeção eletrônica, principalmente em motocicletas, veículos mais antigos, modelos também de veículos importados. Já a União da Indústria da Cana-de-Açúcar e Bioenergia defende a medida. A entidade afirma que os testes realizados pelo Instituto Mauá de Tecnologia em veículos fabricados entre 94 e 2024 não identificaram impactos relevantes no desempenho, no consumo, na dirigibilidade, na partida ou inclusive a frio, no funcionamento ou no funcionamento dos motores. O que a gente fica pensando é quando a maioria dos carros hoje, os mais modernos, são carros flex. Se você abastece com álcool, você tem um consumo, um perfil de consumo. Se você abastece com gasolina, você tem um comportamento de consumo diferente no motor. O que é que vai acontecer com o seu carro se a gasolina que você coloca, mesmo que ela não suba de preço como está subindo, né? E fique tão dependente o mercado do petróleo e vulnerável a esse aumento dos combustíveis, o seu carro vai consumir mais ou não vai?
2: Você matou a charada, a discussão é toda política, né? Porque a única saída que o governo encontrou para não aumentar o preço da gasolina e repassar todo o custo que está tendo de importação é adicionar mais álcool à gasolina. E aí temos a maioria da frota, e a gente não sabe o percentual, com motor flex, exatamente como você está dizendo. Agora, com mais álcool na gasolina, o desempenho dos carros a gasolina, quase sempre calculados por toda a estratégia de venda, olha, o seu carro vai render tanto, olha, o seu carro de todas as montadoras vai cair por terra. Porque com mais álcool, o álcool é mais volátil, né? E como o calor é intenso, o rendimento, por exemplo, nas cidades não é tão bom. O álcool rende muito mais quando você faz uma viagem, porque aí ele dá mais explosão ao veículo e você tem maior rendimento. Mas dentro da cidade, em função exatamente dessa capacidade que ele tem de ser mais volátil, há sim um consumo um pouco maior. Então é aí onde tem o desencontro de informações. Mas é uma reação política também do mercado em função dessa necessidade, né? Só que eles estão esquecendo, Thaís, que o maior desafio hoje não é a questão do preço e a adição do álcool. É convencer o consumidor que tem carros de 100 mil reais a comprar um novo carro a combustão, porque eles estão migrando para o elétrico. Então, de alguma forma, essa polêmica ela pode incentivar mais consumidores a migrarem para o carro elétrico. Agora, de fato, quem tem carros com modelos mais antigos, e aí a gente está falando de 20, 30 anos atrás, esses deverão perceber uma diferença por conta da presença do álcool dentro da gasolina. Mas também tem especialistas que dizem que a atual gasolina, ela já tem uma tecnologia diferente para atender também a essas demandas.
0: É, a questão é, eu vou abastecer o meu carro, eu não sei se aquele combustível ali tá com percentual de 30, de 32, e aí? Porque assim, a gente vai pela confiança na bandeira do posto, ou até tá no meio do caminho ali, eu já abasteci, aqui não vai dar ruim pro meu carro. Mas será que essa mudança vai mesmo ajudar a barrar o preço da gasolina, o aumento de preço da gasolina? Será que vai ajudar, pelo contrário? Ah, eu ainda vou além, né? Pelo contrário, não, vou além. Vai ajudar a baixar o preço da gasolina? Ou tem aquele receio que ele possa realmente afetar o desempenho do carro? Eu acredito, Marcos, que sem dúvida, os carros que, pela volatilidade até do álcool, como você mencionou, os carros que cheiram mais o combustível álcool, que já evaporam mais, sem dúvida, não vão ter, não vai ter o mesmo tempo ali de combustível até um segundo reabastecimento. Então, se você coloca 150, 200 reais de gasolina e isso dura uma semana, com um percentual mais alto de álcool, pode ser que com 5 dias, 2 dias a menos, você tenha que abastecer de novo, meu amigo. Então, tem que observar isso. Você pode interagir com a gente vai trazer esse tema durante a semana mais uma vez.
2: 7:35 e o vice-presidente Geraldo Alckmin do PSB foi oficializado como vice na chapa da corrida ao Palácio do Planalto ao lado do presidente Lula nas eleições de outubro. Descrito como leal e equilibrado, o ex-governador de São Paulo é visto como peça importante para contribuir tanto na campanha nacional quanto também na campanha regional. No PSB, partido ao qual é filiado desde 2022, o vice-presidente será o coordenador da campanha do Sudeste. Na avaliação de lideranças da legenda, Alckmin será fundamental para fortalecer os dois palanques que podem definir a corrida presidencial, tanto em São Paulo como também em Minas Gerais. Em São Paulo, o vice-presidente é tido como figura respeitada entre prefeitos, políticos locais, inclusive no interior, região em que historicamente o PT enfrenta uma forte rejeição. Ele teve a trajetória política construída no interior paulista, tendo sido eleito prefeito de Pindamonhangaba, deputado estadual e também deputado federal. Também foi governador do estado por 4 mandatos. Nesse sentido, é apontado como um quadro capaz de quebrar resistência na região à candidatura de Fernando Haddad ao governo de São Paulo. Em âmbito nacional, ele também deve atuar junto a determinados segmentos em que Lula tem mais dificuldade de aproximação, como, por exemplo, o agronegócio e o empresariado, que representa a grande indústria brasileira. 7:36.
0: 7:36 agora, e o Brasil deve aproveitar uma aliança com a China para soberania digital em IA, meu amigo. Não estamos para baixo, não, viu? O Brasil está entre os 29 países que assinaram o documento de criação da Organização Mundial de Cooperação em Inteligência Artificial, anunciada em julho deste ano, com sede em Xangai, na China. O objetivo dessa iniciativa é desenvolver uma governança global de inteligência artificial por meio de modelos que permitem a apropriação da tecnologia por qualquer empresa ou organização. Essa iniciativa, liderada pela China, ela contrasta com o projeto dos Estados Unidos para o futuro da IA, a chamada de Pax Silica, o que reúne aliados confiáveis da Casa Branca para controlar cadeias de suprimento de semicondutores, minerais críticos e energia. Não era à toa que Donald Trump estava atrás de parcerias, de alianças ali com países com potencial mineral, para exploração de minerais, justamente para isso. Especialistas em inteligência artificial apontam que a Vaico é uma oportunidade para o Brasil desenvolver a própria soberania digital. Porém, para isso, vai ser necessário fazer o deverzinho de casa, viu? Explicaram diversos especialistas que estão envolvidos nesse debate. O que a gente sabe é que o Brasil é um país suficientemente grande. Tem importantes centros de pesquisa em universidades com pouco, que poucas nações têm no mundo. O que nos coloca numa posição privilegiada em relação ao desenvolvimento de IA. Agora, por que que a gente não está nessa rota já há um pouquinho de tempo? Por que que o Brasil não encaixa nesse caminho de desenvolvimento? Não se torna um país mais autônomo, mais independente? Eu acho que esse é o caminho que deve ser pensado. Por que que nós estamos ainda, diante de tantas riquezas que possuímos, tão dependentes de China, tão dependentes de outras potências? Sem dúvida nenhuma, eu acredito que o Brasil pode e deve ter essa aliança maior com a China. Mas a gente tem que desenvolver a nossa própria estratégia, né? Tem que ser autossuficiente. Então, essa é a opinião também de diversos especialistas. Se o Brasil não desenvolver uma estrutura, uma infraestrutura em IA com soberania, também sobre os dados que são produzidos aqui no país, não será possível aproveitar a cooperação com a China para absorver esse conhecimento. Então, fica esse registro dessa parceria que pode ser ampliada na geopolítica de IA. 7h39.
2: 7h39 e o presidente da Argentina, Javier Milei, voltou a atacar o presidente Lula ao chamar o petista de ladrão e corrupto. O argentino reforçou no domingo as críticas que já havia feito durante a sua passagem pelo Brasil e questionou as decisões judiciais que anularam as condenações de Lula no âmbito da Operação Lava Jato. Ele é um ladrão, um corrupto, não é inocente, foi liberado por uma falha no processo jurídico, afirmou Milei em entrevista a uma emissora argentina. O mandatário argentino rejeitou os questionamentos do governo brasileiro quanto ao discurso dele na convenção do Partido Liberal, que oficializou a candidatura de Flávio Bolsonaro à presidência da República. Olha, as críticas do Milei e a sua passagem aqui pelo Brasil ajudaram a ofuscar, entre outras coisas, a dificuldade política que o Flávio está tendo para fazer alianças, né? Tudo indica que o PL deverá sim ter uma candidatura puro sangue. Quando você ouvir falar isso é porque não teve capacidade de articular-se politicamente, inclusive, com os partidos do centro. Para os analistas políticos nacionais, isso pode indicar um processo de dificuldade para a construção de um programa de governo que atenda às necessidades também nacionais. Agora são 7h40, vamos para um rápido intervalo. 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
4: Pergunta do Gustavo, de São Paulo. Dudá, eu sou motorista de aplicativo. O carro alugado tá caro demais e fui ver de financiar um usado. Mas pediram 40% de juros ao ano. Vale a pena assumir essa bucha pra ter algo que é meu? Ou o aluguel ainda é um mal menor?
5: Gustavo, quem segue meu canal sabe que eu raramente sou a favor de aluguel de qualquer coisa. Porque no aluguel você fica pagando por um tempão por um negócio que nunca vai ser seu. No seu caso, se você puder financiar um carro, vale mais a pena. Tem vários vídeos lá no meu canal com todos os cálculos mostrando como até pra quem trabalha como motorista de aplicativo, vale mais a pena financiar seu carro do que ficar alugando, porque o aluguel de um carro já é caro. E se você usa o carro pra trabalhar, aumenta mais ainda. O problema é que no seu caso a loja tá enfiando a faca nos juros do financiamento, tá? Hoje os juros de um financiamento de carro estão na faixa de 26, 28% ao ano. Então, você tem que ver se essa loja cobra valores abusivos mesmo, ou se é porque o seu score score está muito baixo. Quando o nosso score está baixo, os bancos acabam aumentando os juros por não terem certeza se você vai pagar direitinho as parcelas ou não. Então, pesquisa melhor, vê como ficaria o financiamento em outras lojas e vê como é que está o seu score, tá? Se tiver vermelho, tenta melhorar isso e, enquanto isso, dá uma olhada no preço de outros carros, em outras locadoras, para ver se você consegue um aluguel mais barato até liberarem o seu financiamento.
6: Se você tiver alguma dúvida, manda uma mensagem pra gente no WhatsApp da Mix, 11 98340 8000, e me segue nas redes sociais, Primo Pobre no YouTube e @ Eduardo Fieldberg no Instagram.
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0: indo para a parte baixa da cidade. 7h45.
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2: Agosto começou, gente, com esse mês uma campanha que vai muito além da cor, tá? O Agosto Dourado, ele chama a atenção para a importância do aleitamento materno, considerando o padrão ouro da alimentação dos bebês nos primeiros meses de vida. Mas antes da nossa entrevista sobre o assunto, vamos ouvir quem vive essa experiência todos os dias, a mamãe Roberta Farias.
3: Olá, eu sou a mãe da Maria, me chamo Roberta Farias e estou amamentando há um pouco mais de 3 meses. A primeira vez em que amamentei foi um momento mágico, assim, de conexão entre eu e minha filha. Mas com o passar dos dias, começou a machucar muito o bico do meu peito. E com a apojadura, que é quando o leite mesmo desce, meu peito pedrou e a Maria não estava conseguindo puxar. Então ela parou de fazer xixi, parou de fazer cocô. E eu entrei em desespero, porque além da dor que eu estava sentindo, eu sabia que tinha algo de errado com a minha filha. Graças à equipe que atende gratuitamente na maternidade Santa Mônica, eu tive uma ajuda, né? Elas me explicaram como era que funcionava, o que era que eu tinha que fazer, a massagem correta, a pegada da minha filha que tinha que estar correta para não machucar o bico do meu peito. E aí eu consegui superar aquele momento, né? De muita dor que foi aliviando aos poucos. Eu acredito que eu passei um mês, praticamente, sentindo muitas dores ao amamentar, principalmente quando ela pegava no bico para se alimentar, para mamar. Do nada, a dor passou. Eu lembro que eu ficava pensando, só mais um dia, que uma hora essa dor vai passar. E aí, realmente, como a médica tinha comentado, a pediatra dela, do nada, essa dor passou e hoje a amamentação é muito, muito prazerosa, assim. Eu me sinto muito conectada com a minha filha e resolvo tudo no peito. Se ela tá com sono, se ela tá triste, se ela tá chateada, eu vou, coloco no peito e a gente resolve tudo assim.
2: É isso, a mamãe Roberta Farias dando o seu depoimento. Nada melhor do que ouvir quem tá passando, né, pela experiência. Essa é a realidade de muitas mamães. Amamentar, a gente sabe que é um gesto de amor, mas também é um grande desafio. E eu falo por experiência própria também. Não tive uma experiência fácil. Pensei em desistir, tive problemas ali pós-cesariana e não foi fácil manter esse desejo de amamentar. Eu já estou aqui ao lado da doutora Ana Carolina Ruela, ela é pediatra, e não foi fácil manter essa missão. Eu tinha na cabeça, assim como também está sendo um desafio para Roberta, que a gente acabou de ouvir, mas para mim, manter essa visão de que eu preciso amamentar, depois de passar por um processo infeccioso, dentro de um hospital, você não deixar o leite acabar, né? Tentar manter ali o estímulo, é um desafio. E essa, fora a dor, fora o peito que pedra, né? Você não consegue. Então, são muitos desafios. Mas a vantagem de amamentar é muito maior do que qualquer desafio que você possa enfrentar. É preciso que as mamães também tenham isso em mente. A vantagem não é só para o bebê, mas também para as mamães, né? Doutora, seja bem-vinda.
4: Bom dia. Queria agradecer a oportunidade de estar aqui, principalmente começando com 2 relatos tão humanos, que foi o da Roberta e o seu. Porque amamentar passou a ser parte da vida da mulher e do construir dessa relação mãe-filho a partir mais ou menos de 1800 e pouquinho. Porque antes a mortalidade infantil ela era tão alta que as crianças nasciam e a tendência era que as pessoas não se apegassem a elas. Então tinha algumas pessoas que eram escolhidas para amamentar e se criasse, se criava. Muito cedo elas eram estimuladas a trabalhar, então era uma outra realidade de mundo. Quando vieram as guerras e as mulheres precisaram trabalhar, porque os homens morreram, né, na Revolução Industrial, a indústria de leite encontrou um nicho de mercado e passou a produzir leite. Então as mães tinham uma forma de alimentar os filhos, que não era natural, e de garantir o sustento deles, porque elas trabalham.

0: trabalhavam. Então, a partir mais ou menos da década de 70, a ciência avançou e começou a observar os benefícios fisiológicos, tanto para o bebê quanto para a criança, e isso passou a ser novamente incentivado, buscando, na verdade, travando aí uma guerra cultural, porque a gente é tão difícil, né? Eu sou pediatra, já era pediatra quando tive minha primeira filha, achei que eu fosse amamentar de cabeça para baixo, e foi muito difícil. Então, acho que começa muito com a convicção. A convicção de que aquilo é importante para a saúde do filho, para essa relação que a gente constrói, e uma rede de apoio. É impossível você imaginar hoje que amamentar, pelo período que é recomendado, né, no mínimo 6 meses exclusivo e mais até os 2 anos, de acordo com a aceitação do bebê, se você não tiver apoio social, familiar, do marido, porque é muito complexo.
1: Não dá para romantizar, né? Não também dá. A amamentação. É um processo muito bonito, se torna prazeroso quando se chega nessa fase que a própria Roberta, a mamãe que nós ouvimos antes da entrevista, relatou. Mas não é fácil você chegar nessa fase de ter aquele momento de conexão sem dor, sem problema, sem você estar ali sofrendo para ter esse momento. Então, as mulheres que têm esse privilégio realmente precisam ser muito gratas, porque a maioria não tem esse mesmo relato.
2: Agora, doutora, um detalhe importante, a senhora falava aí do quanto a indústria lucrou, né, com essa ideia de que o leite materno era fraco e que, consequentemente, o leite produzido por eles preenchiam ali todas as necessidades da criança. Isso passou por muito tempo, eu sou vítima disso aí também. Durante muito tempo cresci, a minha mãe amamentou, mas posteriormente essa chegada do leite artificial, ela foi algo impressionante. A gente está lidando aí com uma grande indústria internacional. Em que momento as pesquisas apontaram para essa relação e, obviamente, identificando que o leite materno, naquela fase inicial da vida das crianças, ele é o único alimento que vai ajudar no desenvolvimento, inclusive, cognitivo e até o crescimento da própria criança?
0: Foi com o advento das pesquisas científicas mesmo. Acredito que na década de 70, 80, quando a imunologia foi ganhando força, a gente sabe que o bebê nasce com todas as exposições à doença da mãe, a proteção, até os 6 meses. Então, a criança fica ótima com 6 meses. Então, quando ela para de amamentar e com 6 meses ela já consumiu essas defesas, as imunoglobulinas maternas, é quando ela começa a adoecer. Então, foram observadas essas relações e aí se percebeu que a criança que é amamentada, ela adoece muito menos. Então, isso passou a ser um incentivador, né? Porque o leite da latinha, ele não consegue produzir isso. Ele pode ter um ferro de absorção boa, um cálcio de absorção boa, proteína boa, mas a proteína que ele tem é a proteína da vaca, que foi feita para alimentar o bezerrinho. E a proteína da mãe foi feita para alimentar especificamente o filho dela, tanto que a gente não incentiva nem a amamentação cruzada.
2: Por que algumas mães têm facilidade na produção de leite e outras têm dificuldade? Eu falo isso porque a gente já se envolveu em campanhas aqui da doação também. Sim. Do leite materno. Isso é uma questão biológica, é algo que é de mãe para mãe? O que é que provoca isso?
0: Então, o seio materno, ele não é armazém, ele é fábrica. Toda vez que ele é estimulado, existe uma cadeia hormonal que ativa a produção, a descida do leite. Então, no primeiro mês, que é o mês da pojadura, que a Roberta falou, a mulher produz leite, se ela vê o bebê, sai leite. Ela come, lembra do bebê, sai leite. Então, essa fase é a melhor fase para doação. A maioria das mulheres tem uma produção boa quando o bebê é estimulado a ficar, resolver todos os problemas no peito. Chorou peito, quer dormir peito, então esse estímulo hormonal ele incentiva. Quando eu saio do primeiro para o segundo mês, ele assume totalmente o padrão daquele bebê. Então, se é um bebê que mama de 3 em 3 horas, de 3 em 3 horas o leite vai descer. Mas a mãe para de ver aquele estoque de leite. Então, ela fica com a sensação, e é quando começam os rumores que provavelmente você viveu, né? De, Ah, esse leite está fraco. Ah, esse leite não está descendo mais como descia antes. Realmente não está, eu não vejo mais, mas ele desce o suficiente para a criança. Então, como a criança se desenvolve, é o melhor termômetro. Se ela faz xixi, se ela faz cocô, se ela cresce, se ela ri, se ela atinge os marcos do desenvolvimento que a gente espera, né? Se ela sorri, segura o pescocinho, rola. Então, isso tudo é o melhor termômetro para a gente avaliar o sucesso da amamentação. E, principalmente, a criança que não adoece.
1: É justamente sobre isso que eu ia falar, né? Porque é absurdo, mas a gente ainda ouve muitas mães que já passaram pelo processo, que por causa do trabalho, N relatos, não puderam amamentar ou não quiseram por opção mesmo, porque tem mãe que diz, não, eu não quero amamentar, eu trabalho, eu quero voltar, eu não quero parar de trabalhar, sim, eu quero com 2 meses no máximo estar de volta ao meu trabalho e tá tudo bem. Dentro desse contexto, os relatos de, mas tomou o leite, que a gente já sabe qual é, né? Tomou o leite e vai, tá aí, ó, já se criou, tá com 20 anos, com 25. Não morre não, menina! Uhum. E fala isso pra outras mulheres. Uhum. É um impacto, assim, de uma cadeia que é efeito dominó, né, doutora? E por isso que campanhas como essa são tão importantes, para continuar reafirmando que a prioridade, o principal alimento até os 6 meses de vida, deve ser o leite materno.
0: Sim, essa é a parte do que eu falei da rede de apoio. Então, se eu encontro uma rede de apoio que não viveu a experiência, que criou 3, 4, 5, 6 no leite cru da vaca, não teve nenhum problema, provavelmente eu vou fragilizar quando ela chegar naqueles 30 dias da Roberta, de, meu Deus, mas só mais um dia, uma hora, essa dor vai parar. A primeira coisa que ela vai escutar é, larga esse trem pra lá, pra que você vai ficar aí sofrendo? Dá uma mamadeira pra esse menino, né? Então, essa rede de apoio precisa estar alinhada com o desejo da mulher. E também, né, a gente precisa ser compreensivo que cada pessoa tem a sua própria rede de valores. Então, vão haver mulheres que, apesar da ciência dizer, apesar de ter várias evidências comprovadas do benefício da amamentação, vão optar por não amamentar e tudo bem. A gente, como profissional, tem que orientar, né?
1: Existe um tempo mínimo? Por exemplo, a amamentação, ela traz benefícios para a criança e para a mulher, para a mãe. Mas existe um tempo mínimo que estabeleça esses benefícios para ambos? Tipo, a mãe, ela só teve condições de amamentar 3 meses. A mãe só teve condições de amamentar 2 meses. O mínimo que se amamenta, ele traz benefícios?
0: Traz benefício, com certeza. O mínimo traz benefício. Agora, o que a gente tem de número de dados são os 6 meses. Então, qualquer exposição à amamentação para a criança é benéfica.
1: Olha aí, então fica o recado, você que é mãe, você que está aí nesse desafio agora, está dolorido o processo? Tem paciência, segura um pouco, tenta pensar nessa conexão também, que eu acho que é fundamental. A gente está aqui batendo esse papo com a Ana Carolina Ruela, doutora Ana, pediatra. Se a senhora pudesse deixar um recado, uma única mensagem para as mães nessa reta final do nosso bate-papo, as mães que estão pensando em desistir da amamentação, tá dolorido, tô cansada, tô com dor, tô com medo, qual seria essa mensagem, doutora?
0: 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E respeite seu corpo, seus limites.
2: É isso, a gente está falando de tudo isso sobre amamentação, porque a gente está no Agosto Dourado, é um mês que é referência para a campanha, para estímulo também do aleitamento materno. Não se preocupe com questões estéticas, tá? A natureza e a anatomia, ela volta ao normal justamente quando você concluir esse ciclo. E além do vínculo emocional, está aqui todo o relato, fruto de pesquisa científica, que mostra que o desenvolvimento da criança se dá a partir do consumo do leite materno. Uma boa semana para a doutora Ana Carolina Ruela, ela que é pediatra e está aqui falando sobre a importância do aleitamento materno. E com essa informação, a gente vai encerrando também o Jornal da Mix desta segunda-feira, primeira segunda aí do mês de agosto, prometendo voltar amanhã, se Deus quiser, agradecendo a sua audiência. Até lá.
1: Tchau, tchau, gente. Fiquem com o melhor mix do Brasil, que é o Sam, tá vindo aí na programação. Tchau, tchau.
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0: oferecer pra quem você quiser. E aí, quer participar? Já salva na agenda do seu celular aí, ó. Nosso Zap Mix é o 11983408000. Pediu? A gente toca no volume máximo. Vem comigo.
1: Fala, galera da Mix. Bom dia a todos. Aqui quem fala é o Daniel Guerreiro Campos. Sou de Cuiabá, Mato Grosso. Trabalho como motorista de aplicativo. Toca pra nós aí Love the Way You Lie, do Eminem com a Rihanna. Boa semana pra todos.

0: 11983408000 pediu, a gente toca. Ô Pedrão, você quer curtir o quê? Bom dia.
1: Alô, Mix, aqui é o Pedro de Macapá, eu queria ouvir qualquer uma do Imagine Dragons. Um abraço, um beijo pra minha mulher, Rafaela.

0: Hoje chovendo muito aqui na capital alagoana. E você que tá no carro nesse momento, dando carona aqui pra Mix, quer participar, né? Vai lá, 11 983 408 mil. Pediu no volume máximo, a gente toca pra você.
1: Bom dia, Rádio Mix. Aqui é o André de Suzano. Eu gostaria de escutar uma Neva, Deixe-me Ir. Obrigado. 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
1: Mix 8:28. E aí, você curtiu esse som do Post Malone? Vai lá, dá tempo de participar ainda, hein? 11 983 408 mil. Tá aqui na capital, tá no interior, onde você estiver, já salva aí na sua agenda do celular o nosso Zap Mix. 11 983 408 mil. Depois do intervalo tem mais uma sequência aqui, ó.
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1: Bom dia, Rádio Mix. Aqui é Cauã de Vitória, Espírito Santo. Gostaria de pedir a música Cold Heart da Dua Lipa com Elton John. Valeu, abraço. Boa semana pra nós.
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0: 11 98 3 4 0 8 mil. Pediu? A gente toca. Bom dia, Vicente. Você quer curtir o quê? Fala aí, vai.
1: E aí, Mix? Aqui é o Vicente de Governador Valadares. Eu queria ouvir o Zóio de Lula com o Charlie Brown.
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2: E se liga porque tem notícia do mundo da música e essa é polêmica. É que o pai da Amy Winehouse, o Matt Winehouse, foi condenado a pagar o equivalente a 13 milhões de reais para amigas da cantora. A história é o seguinte, é que o pai da Amy estava acusando as amigas da cantora de leiloar objetos da filha sem autorização dele. A Justiça de Londres classificou o processo como fraco e Matt Winehouse foi condenado a pagar um valor alto para as amigas da filha, hein, gente? Agora, o pai de Amy terá 2 semanas para quitar esse valor parcelado. Amy Winehouse estourou nas paradas musicais com um disco Back to Back no ano de 2000. O pai da cantora cuidava da carreira de Amy, apesar dos rumores de que ele sempre se aproveitou da fama da filha para fazer dinheiro. Amy Winehouse morreu em 2011, aos 27 anos, mas deixou um legado na história da música. Para ver essa e outras notícias, acessa lá, radiomixfm.com.br.
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2: E o Dia dos Pais deve levar mais consumidores aos shop centers esse ano, mas sem provocar uma grande festa para o varejo. É que a previsão de 4,45 bilhões em vendas nos grandes centros de compras chama atenção pelo tamanho. Mas o crescimento em relação ao ano passado é de apenas 1,3%, o que revela um consumidor ainda mais cauteloso.
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2: Mix 92 e a segunda-feira não começa muito bem não no trânsito, hein, gente? Atenção, motoristas. Para você que segue nesse momento, na Avenida Comendador Gustavo Paiva, ali na Mangabeiras, uma longa linha vermelha apontando aqui no Google Maps. Trânsito lento e congestionado, até porque nesse momento chove aqui na capital.
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5: U2 e Martin Garrix, Fireflies. 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
0: E atenção, Maceió, dia 15 de agosto será uma data pra entrar na história. Eles estão de volta, Maceió, depois de 10 anos. É o grupo Sem Compromisso que volta lançando seu novo DVD. Marcelinho e toda a sua turma se reuniram e vão

0: Bom demais, hein?
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10: Falar sobre o dólar, gente. O dólar abre o agosto em queda, com recuo do petróleo e aposta em juros menores. Essa manchete você fica ligado, viu? Porque o dólar abriu esse mês agora naquela leve queda, com os olhares voltados para a definição do novo patamar da taxa básica de juros e os desdobramentos da guerra lá no Irã. Às 9 horas de hoje, a moeda norte-americana recuava 0,16% e era comercializada a R$ 5,062.
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10: Olá, Mix do Motorista. Uma excelente segunda-feira, dia 3 de agosto. E a Mix dá uma geral no trânsito da capital lagoana. Ainda mais quando chove, gente. Tem que ter o maior cuidado. Chuva na pista. Diminua a velocidade. Você que tá vindo do Litoral Norte. Quem tá vindo da Josefa de Melo, no Litoral Norte. Já voltando para o centro pela própria Gustavo Paiva. Alguns pontos de retenção já aparecem aqui no satélite pra gente, que é um grande ponto de retenção em uma boa parte da total avenida. Já quem tá voltando para o Litoral Norte, uma boa alternativa é a Avenida Litorânea por Curitiba das Almas até a chegada em Jacarecica.

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0: 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Mix agora são 10h42, Alex Warrior Ordinary. Pra gente fechar muito bem essa super sequência, que logo logo tem mais aqui, no melhor mix do Brasil.
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0: sai daí não.
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2: 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Bom, atenção para essa notícia daqui, FGTS. Trabalhadores de Alagoas recebem mais de 117 milhões. O volume leva em consideração o estoque de emprego formal em Alagoas no ano passado, que atingiu 710,3 mil, segundo a RAIS. Trabalhadores alagoanos empregados com a carteira assinada de 2025 receberam ao menos 117 milhões do lucro de garantia do por tempo de serviço, que é o FGTS, que começou a ser distribuído pela Caixa Econômica quinta-feira, dia 30 agora. O volume leva em consideração o estoque de emprego formal em Alagoas no ano referência, que atingiu 710,3 mil, segundo dados da Relação Anual de Informações Sociais do Ministério do Trabalho e Emprego. Fique ligado, em qualquer momento a gente volta com mais Mix Economia.
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3: Olá, Mix do Motorista. É série de segunda-feira e vamos lá. Dá uma geral no trânsito da Capital Alagoana para você que vem pela Rua Barão de Atalaia. O trânsito vai de moderada a intenso. Chuva na pista diminua a velocidade. É um recado. Vamos para a Ola. Avenida Silvio Carlos Viana, Praia de Pajuçara. Relaxa, vendo essa natureza, sentindo essa brisa, essa maresia. Mas o trânsito também está moderado nesse exato momento. Uma boa alternativa é a Rua Paralela, Rua Engenheiro Barra de Gusmão, até chegar tá na Praia de Ponta Verde, próximo ao Marco dos Corais, seguindo pela Praia de Ponta Verde, para quem tá bem próximo à Rua Deputado José Lages, na Rua Hélio Pradines e também na Avenida Doutor Júlio Max Luiz, o trânsito aponta aqui no satélite pra gente, que vai de moderado a intenso.
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0: Essas foram três das mais pedidas por você em 2004. 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

0: como fliperamas. Fala aí, o elenco do novo filme conta com vários famosos, como o rapper 50 Cent e Jason Momoa, no papel do lutador brasileiro Blanca. Street Fighter, o filme, chega aos cinemas no dia 15 de outubro. Para assistir o trailer oficial, vai lá, dá um confere agora com a gente no nosso portal, radiomixfm.com.br.
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0: 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Bom, vamos falar sobre consumo. Os consumidores alagoanos desembolsam quase metade do salário mínimo para adquirir os produtos que compõem a cesta básica de alimentos, segundo pesquisa do Departamento Intersindical de Estatística e Estudos Socioeconômicos, DIEESE. Ao fim do primeiro semestre deste ano, o alagoano gastou R$ 671,41 para ter acesso ao kit básico de comida. O montante corresponde a 44,78% do valor líquido do salário mínimo, após o desconto de 7,5% da Previdência Social.
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0: Ótima taxa, Mix do motorista. Obrigado pela carona. Já início de tarde de segunda-feira, dia 3 de agosto, a gente vai para Fernandes Lima. O trânsito tá muito mais lento que o normal. Para quem tá chegando bem próximo ao CEPA, também o trânsito tá muito intenso, mais para quem tá subindo para a parte de outra cidade. Quem tá descendo para o centro vai encontrar um certo ponto de retenção. E para quem também tá saindo da Avenida Rotary, indo de encontro à própria Fernandes Lima, o trânsito vai de moderado a intenso.
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0: 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Mix meio dia e quatro. Excelente tarde para você de segunda-feira a partir de agora. Essa parada aqui acontece porque você quem faz acontecer. Beleza?

0: www.mix.com.br. Vai na nossa playlist e escolhe a sua. E também pode pedir direto no nosso Zap Mix. Coloca sempre o 11 na frente, não esquece não, tá bom? 11 983 408 mil. E na 4 de hoje, Messi com Lola Yon.
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0: 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Já que você escolheu, o cara chegou na terceira, hein? Mas dentro do Top Mix, como todos os dias, pra quem acompanha aqui a programação do melhor mix do Brasil, sabe muito bem. A gente vive um momento de nostalgia, a gente viaja. E agora vamos viajar pra 2006. Tava rolando o Top Mix muito top, com Planta em Raiz. Que sonzão, hein? Com certeza.
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0: É o nome da música, com certeza.

0: É muito simples. Acesse as nossas plataformas, principalmente o nosso portal radiomixfm.com.br, vai na nossa playlist, escolhe a sua numa boa. E também pelo Zap Mix, pode mandar lá 11 983408000. E foi
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0: gente, é ele mesmo. O filho do grande ator, mas é verdade, junto com o Justin Bieber. Na volta do break vai rolar aquela edição daquelas velhotas que nunca perderam a sua vitalidade, aquelas músicas que marcaram décadas. Eu tô falando do baú da Mix Express. É rapidinho, não sai daí não, hein?
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0: carreira solo do cantor britânico Seal, galera. E eu tô falando de Crazy, a música aí que foi inspirada por profundas mudanças mundiais, como por exemplo a queda do muro da Alemanha e os protestos na China, e que foi regravada por grandes nomes da música pop, como Alanis Morissette, e foi trilha inclusive sonora de alguns filmes como O Diabo Veste Prada. Então, bora matar a saudade aí dos anos 90, agora do Baú The Mix Express. Então, volume máximo pra gente curtir juntos, Crazy, Seal.
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1: 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Bom, atenção para essa notícia aqui. Supermercados de Alagoas registram alta nas vendas do Dia dos Pais. Estabelecimentos se planejam e apostam na experiência e nos momentos em família para faturar com a data comemorativa. Enquanto lojas de roupas, calçados e perfumarias se preparam para atender quem busca um presente ideal para o Dia dos Pais, outro segmento também vive essa intensa movimentação nos bastidores. Supermercados de bairro, mercadinhos e redes locais se organizam antes da data para garantir que não faltem produtos nas prateleiras para atender as famílias que optam para celebrar a ocasião em casa. No supermercado, por exemplo, nos bairros, em todos os bairros de Maceió, a expectativa é de um aumento de 20 a 40% nas vendas de itens típicos da data. E para dar conta da demanda, as empresas analisam históricos dos anos anteriores e reforçam, inclusive, o estoque dos produtos mais procurados. Feliz Dia dos Pais.
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1: Olá, Mix do Motorista, na excelente tarde de segunda-feira, dia 3 de agosto. A gente deixa você por tudo que está acontecendo no trânsito da capital alagoana. Para quem tá vindo no sentido litoral sul, atenção você que tá na Avenida Assis Chateaubriand, indo no sentido Avenida da Paz. O trânsito vai de moderada a intensa em alguns trechos. E um detalhe, hein? Para quem vai entrar para o centro da capital alagoana, pela Praça do Sinimbu, um certo ponto de retenção também. Vamos agora para a Praça da Faculdade, você que tá bem próximo ali no bairro do Prado, no sentido Avenida Siqueira Campos, quem está indo para o estádio Repelé, também vários pontos de retenção. A gente sabe que existe ali muitos semáforos e é muito importante. Também para quem tá voltando para o centro da capital pela própria Siqueira Campos, vai encontrar o trânsito muito lento.
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0: Aí o brother já falou, hein? 40 minutos só de música, um atrás da outra, sem intervalos comerciais, que da hora. E da hora também tá sendo, sabe o que? Essa promoção Dia dos Pais. Tá dando o que falar, os filhões estão participando. E você, não perca tempo não, vem pra cá. 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O seu paizão vai ficar estiloso, hein? 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Basta você mandar pra gente o nome completo e o bairro e falar por que o seu pai merece ganhar esses brindes. Você não vai escrever um texto, você vai gravar um áudio com a sua voz. Fala aí, de

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1: 40 minutos só de música. What's Love? Com Fat Joe. Pra gente fechar muito bem essa super sequência, rolou aquela novidade. Belong com Bruno Martini. Muito da hora, hein? Teve também Linkin Park com Jay-Z, Detonautas, Coldplay e muito mais. Um hit melhor que o outro. Sempre naquela super sequência que logo, logo tá de volta aqui no melhor mix do Brasil.
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0: Mix 12h25 agora, Foo Fighters, esse som é demais, Walking After You na sua tarde de segunda, já já a gente volta com muito mais, fica aqui ó.
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0: aqui é Simone e eu quero pedir a música do Backstreet Boys, Everybody.
1: Fala galera da Mix, que é Valdir, toca uma música aí do Coldplay.

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Mix agora 5 e 5, continua aqui o Top Mix e as mais pedidas de hoje. Agora a gente faz uma pausa e dá aquele retorno ao ano de 2010 para matar a saudade de um grande sucesso desse ano, que foi o som do Maroon 5 e Christina Aguilera com Moves Like Jagger. Você lembra? Em 2010 você ouvia esse som aqui, ó. 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
1: Mix agora 5:17, a música número 1 de hoje dentro do Top Mix, as mais pedidas, as mais legais, né, dessa segunda-feira, Taylor Swift com Fade of a Filha.
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1: Se liga só, o pai da Amy Winehouse, o Mitch Winehouse, foi condenado a pagar o equivalente a 13 milhões de reais para as amigas da cantora. A história é a seguinte, o pai da Amy Winehouse estava acusando as amigas da cantora de leiloar objetos da filha sem autorização dele. A Justiça de Londres classificou o processo como fraco e Mitch Winehouse foi condenado a pagar 13 milhões para as

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1: 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Fim de semana?
3: Eu acho que sim, cara. Inclusive você encontrou pessoas que você não encontrava no final
1: de semana. Fazia tempo, fazia tempo que eu não encontrava aquela galera.
3: Você foi dar uma banda em Holambra?
1: Eu fui dar uma banda em Holambra. Não.
3: Holambra.
1: Holambra.
3: É isso.
1: Eu fui pra lá. Fui ver flores. Fui reconectar com as minhas raízes, com o interior. Senti o cheiro do mato, ver o céu azul, porque sabe quem mora em grandes cidades, grandes centros, isso é bem complicado. Só que geralmente nesses lugares tem pessoas também, né? Pessoas que estão muito mais conectadas umas com as outras do que a gente. Vamos falar a verdade. E aí no programa de hoje, pra começar, a gente pensou assim, cara, verdade, né? A gente vai reciclando amigos de 10 em 10 anos. A verdade é essa, porque muda, né? Ou é na escola, ou depois no mercado de trabalho, na faculdade. Então o que acontece é vai ali, ó, colecionando amigos. Mas, às vezes, na vida adulta, depois dos 30, que é o nosso caso, né, Caco? A gente começa a ficar com poucos.
3: Poucos. Você falou uma palavra que, assim, vai passando o tempo, você vai reciclando amigos. Isso é importante. Mas tem uns também que você não precisa reciclar, não, né?
1: Você fez uma viagem, não fez? Você reencontrou uma galera da...
3: Das antigas,
1: das
3: assim.
1: Das antigas,
3: não
1: foi? Não,
3: assim, não que eu reencontrei. A gente sempre se encontra, mas foi a nossa primeira viagem pra fora do Brasil. E a gente tinha falado disso há muitos e muitos anos. E foi a primeira vez que a gente falou, beleza, agora a gente vai, porque um amigo nosso fez 40 anos, então vamos viajar todo mundo.
1: 40, cara. Nossa,
3: e
1: já
3: foi
1: tá
3: muito,
1: velho.
3: Muito especial, inclusive...
1: Tu tem já 40 anos, né? 40, tá velho.
3: Não, tô velho o quê, mano? Aqui é o shape, mano. Aqui é six-pack, cara. Brincadeira, não tá six-pack, mas tudo bem. Mas foi um momento muito legal, inclusive minha esposa pôde conhecer vários dos meus amigos.
1: Isso
3: de infância.
1: É da hora, né?
3: E aí acabou criando amizade, inclusive outro dia estavam lá fazendo aula de cerâmica. Esse bagulho de aula de cerâmica também eu não
1: a
3: sei.
1: A sua mulher fazendo aula de cerâmica?
3: Mano,
1: Caco, você tá louco, liga pra ela agora. Você quer ir lá?
3: Não,
1: eu faço prova sozinha, fazendo cerâmica?
3: Então, eu acho isso meio... Sabe o que eu lembro, cara? Sempre que falam, vou fazer uma aula de cerâmica, eu falo, porra, mano, Patrick Swayze, Ghost...
1: O filme, mano.
3: O filme, aí Demi Moore, e de repente aquela coisa começa
4: uma
3: a ficar...
4: Uma gostosa.
3: Aí você fala, meu, o que a minha mulher foi fazer cerâmica? Vou embora!
1: Pelo amor de Deus, eu já ligaria
5: eu
1: agora, eu abandonaria.
5: Eu tava de olho.
1: O Silvio tá aqui?
3: Vai, vou ter que saber qual é o Silvio.
5: Tem muitos Silvios.
1: Cara, a gente tá falando aqui de reencontro, né?
3: Reencontro.
1: E a gente vai trazer agora pro nosso Brasil um papo sério. Se você pudesse reencontrar alguém das antigas, pega aquela pessoa assim que pra você foi pá. Quem você reencontraria hoje? E vale pra tudo da tua vida. Alguém do seu trabalho, algum amigo, infância, crush, ex. Vale tudo, né? Ou aquela pessoa que você acabou se afastando, sei lá porquê, e hoje você vai ligar pra ela. Manda mensagem no arroba mixtudonamix e no meu no giza.on. E agora eu vou te fazer um convite.
3: Faça.
1: Cola na live, porque eu vou falar uma coisa. Caco, eu juro pela Yas. Ela tá aqui, a nossa produtora. Que eu acho que já tem mais de... Nossa, eu acho que mais de 15. 15 anos que eu não me vejo com tanto homem no mesmo lugar.
3: Meu Deus, quantos
1: homens desse... Eu nunca lidei com tanto homem na minha vida. Olha, um, dois, três, quatro... Meu Deus, o que eu vou fazer hoje?
3: Então peraí que a gente vai bater esse recorde. Vai quarta-feira lá no fute.
1: Ah, daí não, aí é homem demais pra mim. E muita bola também, não vou saber chutar nenhum. Agora, falando em bola, vamos passar a bola pros nossos convidados de hoje. Diz pra mim, que banda é, Caco?
3: Ah, agora a galera já tá ligada. Então,
1: exatamente,
3: sejam muito bem-vindos, malta.
1: Muito obrigado. Ô, Caco, você sabe que quando a gente tem muito homem no estúdio, a gente tem que fazer chamada, né?
3: Tem que fazer chamada.
1: Vamos lá, vamos pros nomes. O primeiro... Número 1, no violão, Thor.
3: Olá!
1: Meu Deus, é o Thor.
3: É, bicho.
1: E nem era bola, né? A gente tá falando agora de outra coisa, né? A marreta do Thor.
3: Inclusive, meu, a galera tem que colar aqui na live, porque vocês vão ver uma coisa rara.
1: Exato.
3: Ele é raro, porque, mano, ele é tudo tatuado, né?
1: É o Thor.
3: E ele é left hand, mano. Ele toca com a mão invertida. Então, quando você vê um cara tocando, de repente você vê o cara com o instrumento contrário, isso não é uma coisa muito normal de se ver hoje em dia.
6: Você está fazendo ótimo merchan da minha pessoa.
1: Não é verdade?
4: E o violão é tatuado também.
3: O violão também é tatuado, é verdade.
5: Agora... Foi o meu tatuador que tatuou meu violão.
1: Temos aqui também o Diego Lopes, baixista, Caco, assim como você.
4: Opa, e gente, tudo bem?
1: Tudo bem, seja muito bem-vindo.
3: É o nosso famoso Apache.
1: Exato.
3: O Apache.
1: Temos o Bruno Boncini.
5: É isso aí.
1: Tá de volta, tá, né? 10 anos, cara.
5: E aqui também, né? A gente, na época, veio aqui na Mix também, tivemos essa alegria da retornar.
1: E agora tá de volta aqui.
4: A gente estreou aqui na Mix.
1: Vocês estrearam na Mix?
4: O show da banda foi no Teatro da Mix.
1: Olha, caramba, cara!
7: É, foram ensaios abertos no Teatro da Mix.
5: Diego Wikipédia, tá aí. Lembrou?
3: É que isso, assim, pra gente é normal, né? Quando a banda passa por aqui pela primeira vez, você já sabe que é sucesso, né?
1: É sucesso,
3: aí, realmente. Aí, assim, segue o líder, né? Começou a tocar na Mix, a galera começa a tocar também, aí o negócio acontece, né?
5: Por isso que a gente voltou, que é pra poder ter o segundo batismo.
3: É isso, batizado, renovar o passo.
1: Uma coisa muito curiosa, pelo menos pra mim, que sou leiga nessa vida, né? A gente tem o Bruno Mancini, que voltou pra banda, né? Depois de 10
5: Boncini.
1: Anos. Boncini.
5: Boncini.
1: É Boncini?
5: Boncini. Cherbontini. É, meu nome é Bruno Cherbontini.
1: Então vamos usar o Boncini.
5: Só que ficou Boncini para meios de facilitação, né?
1: Ah, Boncini ou Boncini. O importante, é. O bom mesmo é que você voltou,
5: o
1: entendeu?
5: Bom é o Ruincini, né? Pelo menos a gente abreviou e ficou interessante, né?
7: A banda... é o meme lá do Bastardos Inglórios? Ah. Margarete.
1: Margarete. Ô, Caco, você viu banda com dois vocalistas assim?
3: Cara, é raro, mas essa aqui eu vou te falar que tem potência vocal.
1: Hein? João Pepe Gomiero, seja bem-vindo também.
5: Que delícia, muito obrigado.
1: Seja muito bem-vindo. Mano,
5: Pepe
1: que...
5: Pepe Neném, da banda Malta. Banda com dois vocais.
1: Agora, que doideira, né? A gente vai falar sobre isso hoje aqui no programa. A volta do Bruno Boncini.
5: Margarete.
1: E esse reencontro depois de 10 anos, os shows que a banda tá fazendo, as histórias da banda com a gente aqui na Mix. E vamos junto com a gente também no YouTube, né?
3: E vamos junto com a gente no YouTube. Inclusive, a galera já tá chegando aqui, ó. A Ilane Ginosa já chegou. Bárbara de Cesaro. Ela me falou pessoalmente aqui que não era Cesaro. É de Cesaro. Ó, a Stephanie também já colou. O Atai, a Valkyrie, o Wellington. Quem mais tá chegando aqui também? Enfim, é só você chegar. Aliás, o nosso Mix tudo cresceu tanto que a gente tá de casa nova.
1: Ah,
3: né,
1: mano, vai, cola lá. A gente tem umas graminhas, daqui a pouquinho vai virar flores, já. Né? Então cola lá no youtube.com/mixtudonamix, porque na live a gente vai fazer mais som, a gente vai conversar sobre mais coisas. Então o programa na íntegra. Só que assim, Caco, essa música Diz Pra Mim,
3: tá,
1: que explodiu, tocou muito aqui na Mix, a gente ouviu muito com a sua voz, Bruno Mantini.
4: Ela
3: tem que assistir o Bastardos Inglórios, porque essa cena tem o Dominique de Coco.
7: Dominique de Coco.
1: Então, cara, eu queria ouvir essa música agora com o Bruno Boncini. Tem um negócio ali no Tini, né? E com outro vocalista. Vamos lá então, João.
3: João.
1: É,
5: que,
1: cara.
5: Que isso? Mano, quer que eu canto
1: de Não, junto? Vocês acham que vocês iam chegar aqui na Mix com esse violão? Esse tanto de homem no estúdio? Meu Deus do céu. Já vamos começar com o povo brasileiro que gosta muito de palha. Malta com a gente aqui no Mix Tudo. Já vamos começar desse jeito, vai. Com vocês?
5: Vamos dois juntos.
1: É claro que sim. Isso a Globo não mostra. Vamos lá.
5: Esse tom tá no GR ou tá... É um tom maravilhoso.
4: Ai, ai, que delícia, velho.
8: Quer que desce?
5: Não, não, tá legal, tá legal.
3: Os caras são bagunceiros, né,
5: meu? Aqui, vai ser difícil hoje. Vai, filho. Já tava indo.

0: É,
1: exatamente.
2: Não, isso aqui foi ao vivo.
3: Mano, mas é isso. Eles acharam, né? Que ia ser... É isso aí. Eles acharam que ia ser fácil, cara.
0: Acharam que ia ser fácil.
3: Ah, no ar.
0: Não, aliás, a gente pegou vocês de surpresa, de repente pediu vocês cantarem juntos.
3: Foi,
0: inclusive,
3: né?
0: A gente tem muita
2: com
0: coisa
2: certeza.
3: Eu tenho dessas, eu tenho dessas.
4: Na verdade, o que acontece? O show, ele tem vários momentos que nós estamos cantando juntos.
0: Sim.
4: A maioria deles, na verdade. Ah. Só que, por exemplo, Diz Pra Mim é uma das músicas que... Na verdade, a maioria das músicas do Supernova, o Brunão, ele faz, eu faço ali uns backing vocals e toco...
0: Faz
4: e toco guitarra ou violão, exato. Só que a gente faz outras músicas também juntos e tal, mesmo aí, duetando mesmo.
0: Uhum.
4: Mas a parte do Supernova ficou com um lance nostálgico da primeira fase mesmo da Malta.
3: Não
4: da
3: tem
4: Malta,
3: como,
4: então,
3: né?
4: Não tem como, exato.
0: Então, bem característico também, né?
4: Sim, exato.
0: E uma coisa que eu acho muito legal, até falando um pouco sobre a história de vocês, é que tiveram várias mudanças ali ao longo da carreira da Malta, né? Teve também a Luana Camará também, uhum, que assumiu ali os vocais durante
3: Nossa,
0: o tempo.
3: Nossa, é verdade! Eu não lembrava disso.
0: Teve essa fase também. E aí tem a fase do João e agora a fase que é a Master Blaster.
3: A Master Blaster,
0: com as
3: cara.
0: Duas vozes mais potentes, cara, do Brasil.
2: Double Dragon.
0: É verdade, cara. Eu sempre falei isso. Eu acho que vocês têm muita qualidade técnica. É assim, qualidade...
5: Depois eu te passo o Pix e eu
3: sei. Não, mas é sério.
0: Mas isso é real, porque assim, a gente sempre tem que olhar de um lado o potencial artístico, então o que você tá entregando ali no palco, né? As suas obras, a sua composição, os seus arranjos, mas também a tua presença e a tua entrega em cima do palco, uhum, né? E eu acho que vocês têm isso de sobra. E, inclusive, eu fico muito feliz de ver vocês aqui reunidos novamente. Isso pra mim é uma coisa que até não é nem nostálgica, mas é uma coisa que seria uma utopia que, na verdade, agora se realizou. De ver todos vocês juntos. Então, parabéns, galera.
5: Pô, obrigado. Muito obrigado. Obrigado. O Caco, ele esteve lá atrás também,
3: né?
5: Com a gente no começo lá. E foi um cara super participativo, assim. É, emanou uma energia 100% pra gente.
3: Oh,
0: ajudou na Dinkidama ali.
5: Exatamente. E assim, a Malta, ela é uma banda que eu considero, na minha opinião, ela é uma banda ousada, né? É, tanto hoje, nessa atitude da gente ter dois vocalistas, né? Quanto no passado, até mesmo nas composições, cara. Porque a Malta, ela, se você escutar as músicas lá do primeiro CD, ele tem uma veia hard rock, principalmente nos vocais.
0: Uhum.
5: Que a gente fala que assim, cara, eu não sei se foi... Se eu fiz bem ou fiz mal, porque agora é o tipo de coisa que você não vai cantar até os 90 anos.
0: Porque o drive, na verdade, vai gastando a tua garganta,
5: você,
0: né?
5: Você se torna. Ali é um. É toda vez alta performance, né? Então não dá pra você nunca chegar ali.
2: Não só toda vez, né? Toda música.
5: Toda música. Então o contador de giro tem que estar sempre lá em cima. A gente vê algumas bandas hoje, tipo Avenged, Sevenfold, que passam um pouco por isso, né? Então a gente vai envelhecendo, mas as músicas continuam jovens. E a gente tem que se adaptar àquilo ali pra tentar sempre trazer pras pessoas aquilo que elas têm guardadas na memória
4: dela. Aquela entrega,
5: né? Aquela entrega.
0: E olha que legal também. A Juliana mandou aqui, ó. É um grande privilégio ter dois vocalistas desse nível. E é verdade, né?
3: Mano, é muito louco isso. Tem tanta banda que tá precisando de um.
0: Puta, é verdade, cara. Tem banda que não tem nem vocalista. Mano, tem
3: um monte de banda com os vocalistas aí que você fala, não é possível.
5: Mas você sabe,
3: cara,
5: que eu virei vocalista de verdade por causa disso.
2: O João também.
3: É sério?
0: De verdade. Pô, eu virei baixista porque a batera já tava ocupada. Falou, vai tocar pra ela.
2: Eu virei guitarrista porque não consigo cantar desse jeito. Senão ia ser um nojo.
3: Ah, eu ia ser um nojo também.
4: Eu era guitarrista e falou, tá precisando de vocal.
5: Exatamente isso. Eu era guitarrista também. E aí eu tinha uma banda cover de Black Sabbath. Era a primeira banda. É. E eu era fissurado em Black Sabbath. E aí a gente tocava na banda, tal, tocava guitarra e nunca tinha vocal. Até que um dia os moleques vão parar. Aí eu falei, não, eu canto, vai, deixa que eu canto. Aí eu comecei a cantar, e como o guitarrista se chacoalhava a bananeira caia 10, a gente arrumou
4: não,
5: uma
4: aquela fase, né? Era maravilhoso.
0: Eu vou te falar, cara. Ele falou assim, tá faltando sim, só a peça que fica aqui no meio, que canta, que
3: só
0: escreve.
3: Só o cara que canta.
0: Eu vou te dar esse lugar. Eu falei, beleza, vou lá então. Agora, irmão, acha um baixista, na moral. Você falou que você chuta uma...
3: O Diego baixista apareceu. O baixista.
2: Como eu apareci nesse negócio aí.
4: Como o baixista que tá rindo
2: na verdade, quando a gente tava formando a banda, né? A gente tava falando em dois guitarras. Era eu e o Gil, né? E daí tipo assim, a gente procura um baixo.
0: Tá vendo? Nem baixista o cara era, meu!
2: O que aconteceu, né? Daí demorou um pouquinho. Eu falei, deixa que eu toco baixo, vai.
3: Mas, foi assim?
2: Caco, até o quinto ano de banda, ele falava, mas que na verdade eu sou guitarrista.
0: Você tá vendo que... Você entendeu que...
5: Entrevista, ele... Não,
0: você entendeu
3: o baixista,
0: qual é o drama?
3: O drama do baixista é realmente real, só porque, a gente tá aqui com os quatro. Todo mundo com o microfone na mão. Cadê o microfone do baixista?
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1: Caco, tudo. A gente só entrou aqui mesmo porque a gente tá com duas pessoas, duas baita vozes aqui da banda Malta,
0: sim,
1: né? O João e o Bruno. Dois vozeirão, não é não?
0: Com certeza, né? Porque você não viu a minha ainda.
1: Caco, vamos oferecer uma música pra eles?
0: Agora.
1: Com o vozeirão, vai, Caco.
0: Vozeirão.
1: Você tá vendo qual é a
0: não,
1: música?
0: Não, pra chegar mais
1: eu
0: perto,
1: falo, eu
0: tô
1: falo,
0: sem
1: eu
0: aqui.
1: Falo a banda, você fala a música, demorou?
2: Pera aí. Qual
1: com vozeirão.
0: Com vozeirão?
1: É, com vozeirão. Eu falo a banda e você fala a música.
0: Mix tudo. Não, na verdade isso é o
1: não, BG. Não, esquece que é
0: tá,
1: isso
0: tá,
1: aí.
0: Tá, então vai.
1: Agora, pros nossos convidados de hoje, da banda Malta, pro Bruno, com esse vozeirão todo, e pro João...
0: Ai, Soldiers of Love.
1: Aê.
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1: Mesmo nível.

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1: Você tá maluco? Essa música é demais, não é? O Caco imita muito bem ele, o Ed Vedder, não é?
2: Ok.
3: Por favor, Caco.
1: Vai, Caco, vai você.
2: É assim, é só
1: olha
2: botar o rosto na frente.
3: Tem um, é.
2: Não, mas é que o seu imita o Silvio, o Bob Esponja, pô, o Ed Vedder é um passo.
1: É, junção, é um, né? Tá fácil.
3: Como que é o Bob Esponja?
2: É tipo isso.
4: Patrick,
2: isso. Só tem imitador aqui, velho.
1: É muito. Galera, a gente tá com a banda Malta aqui nos estúdios da Mix. Eles trouxeram violão. Vai rolar som, a gente vai pro intervalo. Enquanto isso, vamos fazer alguma coisa na live pra essa galera que entrar? youtube.com/mixudamix. Bora. O que a gente vai fazer agora?
2: Olha, eu acho que vai ter versões exclusivas, só que só pra galera que colar na live. Porque a gente é assim, mano. A gente gosta de exclusividade.
1: Versão! Como é que é, Caco? Versão!
2: Versão Mix Tudo Malta Especial.
1: Entra live.
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0: do Brasil. Tá na hora do É da Sua Conta, Caco. Hoje é dia 3 de agosto. 3 de agosto. De 365 dias. O mês grande, não é?
1: É, esse mês vai durar muito ainda, hein?
0: Caco, isso tá no início. Agora tem uma coisa, a gente tá falando hoje de pauta, né? Que é reencontro.
1: Sim.
0: A pessoa que você vê hoje pode guardar. No final do mês de agosto vai ser um reencontro. Porque o mês é gigante e tem até uma pesquisa que a Fabizinha vai trazer pra gente agora.
1: Olha.
0: Realmente, não é pira da nossa cabeça não. Igual o nosso convidado, o Bruno, trouxe uma parada aí sobre massagem, que a galera acha que é pira.
2: Vou mostrar o artigo.
0: É,
2: hein?
0: Ele tem um artigo sobre coisas que a gente nem bota fé e é real. A Fabi vai dizer pra gente se essa pira do mês de agosto, se é tão gigante, é real ou não, através da pesquisa.
1: Pô, agora eu quero saber, porque eu já tô com fomo de agosto, entendeu?
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1: Vitor Clay adrenalizou aqui no Dial, mas na live quem adrenalizou foi a Amanda Malta. O que, que foi aquilo que a gente viu, cara? Por não. Isso que a gente fala pra galera colar.
2: E, pelo amor de Deus, cara, quem não tava na live agora perdeu uma apresentação espetacular.
1: Nossa, cara, foi demais. Banda Malta com a gente. Formação original, praticamente, mas agora com plus, né? E o Caco fez uma pergunta na live, falei, mano, vamos falar isso no ar, né, Caco?
2: Vamos falar no ar, que é o seguinte, já vimos aqui que tem muita energia, muita amizade, sim, muita alegria entre vocês, mas eu quero saber e o Brasil também quer.
1: O Brasil quer saber.
2: É isso. Quais são os planos, né? Vai rolar turnê, vai rolar uma música especial, vai rolar um trabalho. E aí, o que, que a Malta preparou pra esse ano? Aliás,
1: a
2: esse
1: Malta
2: meio de ano...
1: É,
2: todo mundo... Agora a gente tá falando de, né, meio pra final de 2026. Uhum. Tenho certeza que vai seguir pra 27. E aí, quais são os planos?
3: Cara, eu acho que nesse momento a gente tá bem focado na turnê em si. Né? A gente tá com uma agenda legal, a gente vem crescendo, né? Vem acontecendo uma crescente muito bacana. As pessoas cada vez mais estão sabendo do encontro, né? Então, eu acho que nesse momento a gente está bem focado nisso, em trazer o show para a estrada, levando essa nostalgia que, né, a gente estava falando aí para o pessoal que na época curtia. E que a gente vê nas mensagens, o pessoal falando, pô, fez parte da minha infância, né? Se sente meio velho, mas é uma honra.
2: Não, a gente tá que nem vinho, cara. A gente tá envelhecendo bem.
1: Quando ele fala assim que se sente meio velho, é por causa dessa música aqui, gente. Essa música, parece que foi ontem, né? Que disse pra mim que vocês tocaram aqui, sim, na abertura do programa. Sim. Mas assim, é aquela música que, cara, ninguém vai esquecer. A gente vai envelhecer.
4: Não, não é tema da tocou novela. Muito. Oi? Na Mix, inclusive.
2: É. Muito, muito, muito.
3: A gente é muito grato à Mix, inclusive, pelo apoio e por ter acreditado tanto também na banda lá no começo.
1: Exato. E olha quanta coisa aconteceu vocês aqui de novo. Exato. Agora com o turnê, cara.
3: De verdade. Obrigado mesmo.
1: Agora, Bruno, tanto tempo fora, né? Ele tirou 10 anos, gente, pra ficar de boa, saiu das redes sociais, voltou agora pra banda. Como é que foi esse reencontro com os moleques?
3: Então, eu morei fora um tempo. Eu escolhi a dedo. Eu fui morar durante a pandemia lá em Portugal. Então, foi a melhor época que eu podia ter escolhido, né? E... foi
4: contém tudo, ironia.
3: Foi tudo sete vezes mais difícil.
5: Sete vezes o euro.
3: Foi a sete.
1: Nossa
3: e
1: senhora.
3: Aí eu paguei os pecados lá.
2: Eu vou explicar pra vocês mais ou menos como é que funciona. Fala assim, pô, o artista tem rendimentos, né? Que ele continua recebendo ao longo da vida. Exato. Ele fala, pô, tá legal, tá entrando bacana aqui. Acho que eu vou morar fora. Ali o euro tava R$3,50. De repente,
3: deu um ruim enorme.
2: Meu Deus.
3: Mas mais ruim que isso deu pra quem pegou a doença na época.
2: Não,
3: né?
2: Total.
3: Então, graças a Deus, a gente tá aqui, sobrevivemos. Foi muito triste, foi um momento
2: terrível. Bem na época da pandemia, né?
3: Foi na época,
2: né?
3: Da pandemia, sim, cara. Então foi um momento terrível da humanidade, né?
1: Foi terrível, pra todo mundo.
3: E aí eu tava lá, bicho, nesse momento aí, apocalíptico. E aí depois eu voltei. Eu também faço outras coisas, né? Eu sou luthier também, eu construo violino, viola e cello.
2: Ah, você toca violino também, né? Inclusive.
3: No show também a gente faz um espetáculo bem legal, assim, de violino e tal. Então, eu comecei a me reinventar artisticamente porque eu sou muito artista, cara, sabe? Sinto necessidade de fazer essas coisas. Entalhar na madeira, eu fazia quadro entalhado. Eu tava sempre artisticando a vida.
2: Uhum.
3: Até que a gente, como eu te falei ali no começo, a gente sentiu que era um momento legal pra fazer um reencontro, cara. Foi assim que esses 10 anos sabáticos se passaram. Com muito mais emoção, tá? Eu resumi, porque senão isso aqui ia longe. Muitos artigos científicos
1: foram dominados.
3: Olha ele,
1: rapaz. Vamos de áudio?
2: Bora.
1: Tem áudio.
2: Então bora, vamos ouvir.
1: Bora.
6: Meu, eu sou muito fã dos cara. Nossa, eu participei no reality, eu vibrava, eu, minha irmã, a gente, nossa, eu não acredito que a minha sobrinha tem o privilégio de estar aí e, que da hora.
1: Tia da Yas, viu?
2: É mesmo?
1: Fã da banda Malta.
5: Ah, um beijo pra sua tia.
2: Até o ar foi afinado, cara.
1: Tudo sincronizado. Ela falou desde a época do reality, né?
2: Ela tá aqui no live também?
1: Superstar, né?
3: Não vai dizer também que a gente fez parte da sua infância.
1: Eu acho que foi, sabia?
2: Ela não tinha nascido ainda. Desculpa,
1: ela foi feita quando o pai e a mãe.
3: Gerry Adriane, assim, sabe?
4: Como é que foi quando teve essa virada pra vocês também? Porque a gente agora tá vendo a galera. Eu era criança, o cara chega com um bigode e dois filhos.
2: Bigode. de dois filhos, mano.
0: Quando aparece pra vocês também, uma
4: geração,
0: assim?
4: Eu tô falando, a galera que era criança e chega pra você no camarim ou pra tirar foto e comenta sobre isso.
2: Porra, você fez minha infância, eu falo, porra, cara, eu só tenho 40 ainda.
1: Mano.
2: Eu acabei de fazer 40 e então, eu tô na crise da verdade.
7: Parece, coisa, eu também tô 40 aqui, então, cara.
2: Mas a gente não parece, Dieguinho, você tá ligado, né? Uhum. Dormimos no formal, cara.
4: É verdade. É verdade. Mas o Diego agora... mais porque ele tem descendência asiática.
0: Vocês estão muito bem, estão muito...
2: Muito obrigado.
0: O Caco está um rapaz assim, ó, um mesmo. Pitel.
1: Então é um bombonzinho, né?
0: Um bombom. E o Diego é o nosso gnomo da prosperidade, ele não envelhece.
2: Ele não envelhece nunca, né?
0: Centenas de anos, né?
2: Os cabelos estão ficando brancos, mas só, né? Mas a única coisa que...
1: Meninos, a Malta já passou por várias transformações, né? Vários vocalistas e tal. Com a sua chegada agora, Bruno, a gente tá aqui com o João também. O que a galera pode esperar? Tem algo diferente que a galera vai conferir, assim?
3: O show tá bem legal porque a gente tá fazendo, justamente usando o fato de ter os dois vocalistas, a gente consegue fazer um show mais dinâmico, sabe? Às vezes, não que com um vocalista só o show fique enjoativo, mas é lógico que se você conseguir alternar, se você tiver dois caras ali alternando, você traz dois mundos diferentes.
1: Duas energias.
3: Uma dinâmica acontecendo ali, né? Então a gente usa isso muito bem no show.
2: Exatamente. E isso a gente tem visto uma coisa muito legal que a gente comentou. Depois de 10 shows, assim, a gente parou pra avaliar. Cara, são só comentários positivos. É muito legal isso. Porque a gente esperar uma comparação, alguma coisa que, sei lá, pô, o que tá acontecendo? Dois vocais, o que é isso? Então todo mundo tá, porra.
3: Isso que... vale a pena dar um like no que o João falou ali.
2: Sim.
3: Porque realmente a gente pensou assim, pô, como é que vai ser? Será que vai ficar batalha vocal do The Voice?
2: É.
3: Né? O nego vai ficar comparando. Mas, cara, foi...
2: Irmão, não tem batalha. Vocês dois cantam demais. Não tem essa.
3: Mas, cara, o povo é tóxico.
2: É,
3: mas...
1: Gente, o que é o Bruno, mano? O povo é tóxico.
4: Mas é verdade.
3: Não, é verdade.
1: Mas eles vão ter que aguentar e ponto, entendeu?
3: Não, e aí a chance deles virem nos cornetar era absurda.
2: Muito grande.
3: Então, o fato da gente ter só recebido elogios...
2: Eu tive uma ideia incrível pro show.
3: Impressionante.
1: O cara teve uma ideia pro show, mano.
4: Incrível, vamos fazer uma aposta.
2: Você tá ligado que quando vem esses download, o bagulho é brabo.
1: Vai, de caco para a banda Malta.
2: De caco, mano, de caco de produção do show, que vai ficar incrível. É o seguinte, já que tem um povo tóxico que vai querer ficar fazendo
3: maior
2: comparação,
3: parte.
2: Não tem aquelas máquinas de soco que a galera vai lá e dá um super punch lá pra ver qual que é a pontuação que faz?
1: Meu Deus.
2: Mano, vocês usam painel de LED, certo?
1: Certo.
2: Vocês são todos os paranauê de tecnologia que eu tô ligado.
3: Verdade.
2: Ali no show. Mano, vocês têm que fazer um duelo do Bruno com o João e um score ali, tipo como se fosse um super punch ou um super voice, tá ligado? Vocês vão ter que mandar um melisma gigantesco.
4: Você quer que os caras tirem um X1 no show?
2: É tipo um X1 do vocal.
1: Olha aqui, olha
4: essa
1: isso.
4: Essa ideia.
3: Justamente
4: o que a gente quer evitar.
1: Evitou. Chegamos no primeiro momento. É justamente o que eles não queriam com o povo.
3: Você é talvez um dos tóxicos.
1: Eu
3: acho que ele vai comentar no show.
1: Ele vai ser o react. Sabe aqueles react na rede social? Deixa eu fazer um react aqui do show da banda Malta com os dois vocalistas. É o cara. Mano, aqui não tem isso. A galera vai ter que engolir, vai ter que descer, porque é bom demais, entendeu?
4: Vocês vão ter que nos engolir.
1: Vamos fazer um som?
4: É.
1: O que vocês falaram que ia fazer algo diferente?
3: O inacreditável.
1: Vamos fazer o inacreditável aqui?
2: Eu tô curioso pra saber esse inacreditável aí.
3: O ousado. Muita força aí.
1: Então vai.
3: Você tá plugado, não?
2: Tá todo mundo ouvindo, não?
1: Tá todo mundo ouvindo.
3: As vielas. Tá plugado isso aí?
1: Tá plugado.
2: Tá plugadão.
1: Põe o fone, Bruno. Vai, é com vocês agora.
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1: Ah, foi, foi! Você tá impressionada, Keri?
2: Eu vou pro intervalo, tá, cara. 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
0: tudo. Eu tenho uma pergunta pro baixista da banda.
2: Olha, tô aqui, gente.
0: É, Diego.
2: Olá.
3: Que foi?
0: Diego, com essas vozes pesadíssimas, com essa identidade da banda Malta, o baixo toca mais forte? Tô zoando.
2: Ah, meu.
0: Mas e aí?
2: Sim, toca forte. Toca forte.
0: É uma responsa,
2: forte,
0: né? Fala aí. Forte. Segurar tudo. Ah, fala aí. Gostou, cara, da pergunta pro baixista?
1: Eu gostei. Você vê que o baixista sempre pega essas perguntas mais, né? De duplo sentido.
0: Mas, gente, o baixo.
1: A trivela,
0: mano,
1: vai tudo no baixista, né?
0: É só, aliás, pra brincar, que ele tá muito quietinho.
1: Tem uma coisa importante pra falar sobre os baixistas, cara.
0: Ah.
1: Eu tenho que defender minha classe aqui, né, Dieguinho?
2: Vai, fala, Caco.
1: Nós somos os caras mais agilizados do rolê. Porque enquanto a galera tá lá brilhando no palco, a gente tá onde? Tá sentado em casa, fazendo produção, fazendo design.
2: Design, exato.
1: Conta um pouquinho de... desse outro papel que você faz também dentro da Malta.
2: Sim, não é só eu. O João, quando ele entrou pra banda...
1: Você também é designer,
2: ajudou,
1: né?
2: Ele é designer também.
4: Também.
0: Gente, todo mundo tem que fazer tudo, não é verdade?
2: Ah, a gente é uma fabriquinha, né? Acho que a gente consegue produzir tudo sozinho, né? Praticamente desde a gravação, produção e o visual, toda a tecnologia.
1: Vocês acham que isso é uma das coisas que faz com que a Malta tenha realmente uma cara própria?
5: Com certeza.
4: Muito.
5: O fato de a gente poder, desde o embrião ali, cuidar, influencia completamente no resultado final. Desde a parte da arte, da criação do logo.
2: Exato. O painel também.
5: O painel, nossa, as artes, as músicas, as composições. Então, tudo sai desde o nascimento ali até ir pra faculdade e passou pela nossa
1: Passou
5: mão.
1: Por tudo,
2: passou,
1: né?
2: Pela gente, tudo que o pessoal vê da Malta por aí, com certeza passou pela gente.
4: A gente consegue imprimir exatamente o que a gente quer. Então... estão pensando em alguma coisa, a gente vai lá e faz exatamente.
1: É 100% auto. Inclusive, as produções das músicas partem de vocês. Não é
5: como
1: ah, eu vou pro estúdio contratar.
0: Ah,
1: não.
0: Vocês que
1: é
0: produzem?
1: Tudo vocês
0: que
1: fazem.
2: Nós produzimos também.
0: Que aí, horrível!
1: Aliás, tem uma outra curiosidade.
0: Isso,
1: olha só,
0: curiosidade.
1: O Thor, nosso querido aqui.
0: Gente, é muito da hora que seu nome é Thor.
1: É Thor mesmo.
4: E é Thor mesmo.
1: É Thor,
2: não é
1: BG.
2: É Venério.
1: O Thor trabalhou no Midas, no estúdio do Rick Bonadil, que foi empresário do NX durante muitos anos. Inclusive, o Thor participou de várias produções do NX.
5: Várias e várias. Foi um prazer muito grande. Os meninos sempre foram muito gentis e muito legais comigo, mesmo eu não sendo ninguém. Então, tem um carinho enorme, fora admirar
0: não,
5: já
0: antes.
5: Não,
0: você sempre vai ser alguém. Você é o Thor, cara.
1: Você é o Thor, cara.
0: Você é o Thor. Ele é o Thor.
2: Muito obrigado.
0: É o Thor nos estúdios.
1: Mas isso traz também pra Malta uma parte de produção, porque o Thor também trabalha com estúdio.
0: Total,
1: então,
0: né?
1: Ele faz a produção. O Dieguinho também mexe com isso. Então, fica muito, muito característico. Agora, uma pergunta até capciosa. Gravador ou independente?
0: Quer que eu toque uma música? Vocês querem que eu vá pra música? Ah, eu vou pra música. Pesou, pesou, pesou.

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1: São 6h52, Shakira, Hips On Lá. E hoje aqui no programa estamos recebendo Malta, essa banda, com a formação agora junto com o Bruno Bontini. Falei certo agora?
2: Eu sabia.
1: Até o final do programa isso aconteceria. Agora, Bruno Bontini, diz pra mim.
3: Speak to me.
1: Todo mundo tá falando sobre você estar na banda pra uma turnê, esse reencontro, essa comemoração, esse resgate também de tanta coisa que a banda já escreveu, esse reencontro total até com os fãs. O pessoal tá perguntando sobre, obviamente, né, se você continua, se existe possibilidade de você continuar com a banda. E se isso não acontecer, a pergunta

0: Eu acho que o que interessa é o que todos nós vamos sentir no final disso, né? É, porque no começo do jogo a gente já pode dizer que tá bacana demais. Mas existe, como a coisa, ela foi desenhada, tipo, vamos dizer assim, vai, um arquiteto que veio, fez um desenho de um projeto, só que no meio do projeto a gente começou a pensar, rapaz, mas e se ali a gente subisse outra coluna e aumentasse para lá? Então a gente tá conversando, cara, entende? Mas até porque o João é o vocalista da banda, né? O João é o vocalista da Malta. Então, no começo de tudo, a ideia foi assim, o João vai me abrir o espaço, né, para eu vir e a gente reviver isso juntos. Agora, quando a gente fala em estar dentro do projeto, né, dar continuidade à obra, aí entram em jogo outras questões, né? O João...
1: Se ele vai querer dividir o cachê,
0: Se o João vai... eu vou ter que agradar muito ele.
2: Eu vou pensar muito, ô, João. Sabe? Vou assim ficar pensando.
0: Eu vou ter que conseguir agradar.
3: Mas brincadeiras à parte, gente, a soma desses dois e o que eles estão trazendo juntos no palco é algo que eu nunca vi, só vi no exterior.
1: Eu achei inédito. Sabia? Porque a gente sempre sabe, assim, vai no show, tem um vocalista, aí o cara vai lá, faz a segunda voz. Mas desse jeito eu nunca vi.
0: Mas tá tendo, né?
2: Tá.
0: O Three Days Grace ali, tá?
2: O Three Days Grace tá rolando assim, dessa forma.
1: Ah, legal. Mas é diferente também,
2: é
1: né?
2: É diferente. Eu acho que, assim, na verdade, o que rola fora dos palcos é muito mais importante do que rola nos palcos. Porque isso é um reflexo. Eu acho que o palco é só um reflexo do que rola fora. Cara, logo no começo, a gente não tinha tido contato nenhum. Eu, apesar de ter...
0: Inclusive, sempre ouviu muito mal de mim.
2: Muito mal do Brunão,
0: Sempre foi feita a minha caveira.
2: E aí, assim, só que eu tive que estudar ele pra poder cantar na mão. Então, eu sabia de tudo, assim, né? Então, quando a gente se encontrou pela primeira vez, foi engraçado porque bateu muito, assim, a sinergia mesmo, a forma como a gente pensa, o lance musical também. Ele vem de um lance de hard rock que eu fui muito também na adolescência, mas eu sou mais do black music. A gente tem uma soma diferente, assim. E ao mesmo tempo, isso também se reflete em espiritualidade, entre outras coisas.
0: Tem o drive, né? Tem o drive, mas são escolas diferentes.
2: São escolas diferentes.
3: Mas, assim, brincadeiras à parte, né? Que aqui a gente gosta de jogar uma pimentinha, né? Na hora de colocar as perguntas. Mas eu entendo vocês porque, enfim... Tem que ter sinergia, amizade, tem que ser divertido, tem que ser leve, tem que ser gostoso, tem que querer estar junto o tempo todo, porque a gente fica mais tempo...
4: Não tem noção como tá leve.
3: Então, isso é muito importante. Ficam os meus votos como amigos de vocês, que essa energia, que essa vibe que vocês estão agora se reflita, se amplifique e que atinja todas as pessoas, assim, o coração das pessoas que vão se conectar novamente com a Malta nessa turnê. E com certeza, eu e a Gi, assim, nossas esposas, e a gente vai estar lá pra prestigiar.
2: Por favor.
3: E que me deixa muito feliz de ver uma banda tão importante, porque eu acho a Malta uma banda muito importante pra música nacional.
1: Um momento desse, então, né, cara?
3: Exato.
1: A gente tá precisando tanto de bandas assim.
3: Total. E a qualidade que vocês têm, a mensagem que vocês passam, eu acho que é fundamental. Então, eu tô mandando aqui minha vibração positiva.
2: Ah, muito obrigado.
3: Meus votos, que essa energia
0: muito obrigado
3: a gente cresça cada vez mais.
0: Vocês falaram que... tem realmente uma gratidão genuína por vocês aqui.
2: Muito.
0: É genuíno mesmo.
1: Vocês falaram que fizeram o primeiro show foi aqui, não foi? A primeira rádio, não foi?
0: Tem vezes que a gente finge que tem gratidão pra ficar uma situação agradável. A gente vai numa rádio e a gente agradece muito. Mas aqui é verdade. Aqui a gente realmente tocou aqui a primeira vez. E foi uma das rádios que acreditaram na gente.
3: Realmente.
0: Porque acreditar na banda depois que ela já explodiu...
3: Eu sempre acreditei, mas eu toquei depois que os outros tocaram. Exatamente.
2: Se você vira borboleta, é fácil.
0: Nossa, borboleta.
3: Porra, cara, você
1: Quer saber? Corte disso pra gente disseminar, pro Brasil entender que tocou na Mix. Aí sim, entendeu?
5: Mas a Malta começou em São Paulo na Mix.
1: A Mix iniciou muitas carreiras mesmo.
5: Começou a bombar a Malta aqui em São Paulo foi a Mix.
1: E a Malta vai bombar ainda mais com a gente. Quero que vocês voltem depois pra anunciar novo disco. Com essa formação, tá? Novo disco, mais shows, né, Caco? Que continue assim, né?
3: Aí eu acho que já é o round 2. A gente vai ter que esperar esse momento, mas assim, já mandei as minhas energias. Não, vamos sufocar o artista,
1: vamos sufocar.
3: Porque a gente é apresentador, a gente tem esse papel de sufocar o artista.
2: Eu acho também.
1: Né? Não,
0: vocês podem.
1: A gente tá brincando aqui, mas é um momento que a gente precisa muito de bandas como Malta, né? O cenário musical, meu Deus, né, Caco?
6: Até as de rock estão dando uma titubeada.
1: Pelo amor de Deus, vamos com tudo, hein?
2: Uma mensagem que é real. Ouçam bandas nacionais novas. Tem um monte que tá rolando.
3: Tem a Bad Love do G também. Bad Love, muito boa. Inclusive tá na shortlist do Grammy Latino. Exatamente.
1: Tá indo muito bem. É muito boa, né?
3: É muito boa também.
0: O que você achou do Grêmio lá?

0: Argentina, hein, Caco? Será que a gente faz essa polêmica ou não?
1: Cara, eu acho que vale dar uma cutucada nos caras.
0: É, a gente cutucou. Acho.
1: Eu acho.
0: Eu acho que podia fechar, né?
1: O quê? Fechar?
2: Acabar com isso. Sobe o som.
0: Podia fazer uma comemoração final e parar.
2: Sabe o que eu acho engraçado?
0: Você não
2: o
0: acha?
2: O Bruno, eu concordo. Não só isso, tem tanta coisa.
3: Eu entendi, Bruno, mas a gente fala agora. E com essa frase, nunca ganharemos mais.
0: Ah, eu lá quero o Grêmio. Eu nunca paguei uma conta da NET com o Grêmio.
2: É.
1: Viu? E eu vou te falar que eu tenho uma estatueta e nunca aconteceu de alguma conta cair ali.
2: Ah, gente, eu posso falar? Isso aí já foi. Óbvio, vamos terminar o programa antes que eu seja demitida. Mas a verdade é que o Bruno não voltou só com os vocais, não. O cara veio e tá falando tudo que
1: é
2: a gente
1: pimenta,
2: gostaria.
1: É a pimenta.
2: E sabe o que é isso?
1: Ah, cara,
2: isso é arte,
1: errado,
2: isso, né? É música, de verdade.
3: Voltou 100% Tim Maia.
2: 100% Tim Maia.
0: Os contratos já expiraram, não tem cláusula pra quebrar mais, eu posso falar.
2: O Bruno tá bocudo, mano. Imagina se subir a letra. Imagina as letras, as composições, mano, com tudo isso que tá dentro do Bruno.
1: Ah, eu tô esperando.
2: Você tá maluco,
1: eu tô
2: bom demais.
1: Pra ver essa
2: vamos de som?
1: Pra...
2: Ah, não, antes de ir embora. Antes da gente fazer o som pra ir embora, vamos passar a agenda? Dos próximos
4: vamos
2: shows, vocês têm aí?
4: Ainda. Dia 14 do 8 nós temos em Vitória, no Patrick
1: Vitória.
4: Ribeiro. Então, pô, vai ser um showzaço maravilhoso.
2: Tá.
4: E temos também no dia 22 de agosto. SBO, é isso? Santa Bárbara do Oeste. Nós temos um festival maravilhoso. E aproveitar para falar também que dia 21 de novembro nós estaremos novamente em São Paulo, ao lado de Di Ferreiro.
0: Di, foi, olha, muito legal o show
4: recentemente.
1: Foi legal.
0: Foi muito legal o show com o Di, cara. Foi surpreendentemente, incrivelmente, cara.
4: Foi legal, né?
0: SP, foi muito legal mesmo.
2: E vai rolar esse encontro, então, né? 21 de novembro em São Paulo, Di Ferreiro. Claro, gente, mais informações. A galera também pode seguir vocês. @MaltaOficial. Não tem outra. Oficial? Não, Malta. É Malta Oficial, entendeu?
0: É nós.
2: Gente, sucesso pra vocês. Foi demais recebê-los aqui, Bruno.
0: Obrigado.
2: Poxa, bem-vindo de volta no mundo da música.
0: Mesmo.
2: Só não vai embora de novo, tá?
0: Agora
2: por favor.
0: Tenho contas a pagar.
2: Não, você e João,
0: um
2: que dupla.
0: Agora eu tenho um filho.
3: É diferente.
2: O que um filho não faz, né, Caco? Tá vendo? As coisas mudam, né?
1: Vamos tentando aí, né, Kê?
2: Vamos fechar com música, então, pra já chamar a galera pros próximos shows,
0: tá um
2: pra
0: absurdo,
2: tudo que vem.
0: Né?
2: Tá muito caro. Oi, escola, é isso aí.
1: Irmão, você não viu contato um pacote de fralda, cara.
0: Eu sei.
2: Ele sabe,
1: ah,
2: pai.
1: Puta, meu, é verdade.
2: Que música a gente fecha o programa de hoje com vocês, hein?
4: Ai, vamos... O que a gente faz?
2: O que vocês querem fazer?
4: Pode ser. Bora, pode ser os dois.
0: Agora vocês vão ver é o que dois, é esse menino aqui.
2: São
0: ó.
2: Os dois juntos, não? Olha o Bruno, ué. Vamos lá, meu.

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0: Essas foram três das mais pedidas por você em 2005. A qualquer momento tem mais.
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0: Mix, são 7h36. YouTube, sou novo com Martin Garrix, Firefly. Se adorou, pode pedir o quanto você quiser aqui no melhor mix do Brasil, tá? Aliás, por falar em pedir, eu tenho aqui um pedido pra te fazer. Daqui a pouquinho, às 8 da noite, tem mais uma edição do Pede no Zap. Todos os sons que rolam no programa são os que chegam no Zap da Mix. Então é a oportunidade de você colocar o teu som aqui na nossa programação. Manda vendo uma mensagem de voz. Todo dia você manda uma, né? Ah, nossa, eu quero saber quem é você. Se apresenta. De onde você tá ouvindo a Mix? Não esqueça de falar isso. E esse som pra começar bem a semana e oficialmente o mês de agosto. Bora! 11 983 408 1000 é o Zap da Mix. Então já manda essa mensagem agora. Já vou começar a separar os áudios aqui. Vou contar com você. Me ajuda, eu nunca te pedi nada. Não, peço sim, sempre. 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Agora é contigo, brilha.
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0: E falando em gás, que som que você vai querer ouvir daqui a pouquinho no Pezinho no Zap? Manda o seu áudio que dá tempo. 11 983 408 mil. Não esqueça de falar o seu nome e também de onde você tá ouvindo a Mix. Aliás, por falar em Zap da Mix, que é o 11 983 408 mil, já manda mensagem. Eu tinha aqui um kit da Mix com um copo squeeze e presentes da hora, que já estão quase nas mãos das suas mãos, Claudemir Silva. O final do seu celular é o 3918. Parabéns, querido. Aguarda aí que a equipe da Mix vai entrar em contato, tá bom?
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0: Opa! Acredito que todo mundo, 99% dos ouvintes que estão agora na Mix vão dizer sim, tá? Se você pegou a época dos jogos de fliperama, jogou fliperama na vida, quem nunca, hein? Você vai adorar essa novidade. A Paramount Pictures liberou uma prévia do novo filme live action do Street Fighter. E na história, os lutadores o Ken e o Ryu voltam ao combate e são recrutados para um torneio. Mas essa batalha tem uma grande conspiração por trás. Deixa eu lembrar que o Street Fighter, né, surgiu em uma série de jogos de luta, né, no arcade, se eu não me engano. Aquelas máquinas, né, de videogame também conhecidas como os fliperamas. Quem nunca? Faz parte da vida. O elenco do novo filme conta com vários famosos. Tem o rapper 50 centavos, né? O Jason Momoa, que fez o Aquaman, mas aqui ele vai fazer o papel do lutador Blanca, lutador brasileiro, olha isso. Street Fighter, o filme, vai chegar aos cinemas dia 15 de outubro. Pra assistir ao trailer, sim, já tem o trailer. E tá no nosso site, radiomixfm.com.br.
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0: Boa noite, queridos todos. Merecemos uma ótima semana e que vem a mês de agosto. A gente vai te usar muito da melhor maneira possível, como sempre. Já começa agora, onde você coloca o seu som preferido aqui na programação da Mix. É o Pede no Zap. Nosso zap é o 11 983 408 mil. Mensagem de voz bonitinha, como você manda todo dia aí pras pessoas e tal. A nossa, eu quero saber o teu nome, de onde você tá ouvindo a Mix e esse som pra começar bem a semana. Brilha, querido!
2: Boa noite a todos os ouvintes da Rádio Mix.
0: E aí?
2: Aqui é o Felipe de Arujá,
0: aí,
2: motorista de aplicativo.
0: Opa.
2: Rodando em toda a Grande São Paulo. Eu quero pedir a música da banda inglesa Keen, Somewhere Only We Know.
0: Boa.
2: Uma boa noite a todos.
0: Não nos decepcionam, né? Motoristas por aplicativo de todo o Brasil.

0: Roots no começo de semana, né? A gente curtiu Nath Roots, quero ser feliz também, porque pediram aqui, ó.
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0: Pede no nosso zap, que é o 11 983 408 mil. Aquela mensagem de voz, você manda todo dia um, né? Abusa desse microfoninho aí, manda essa mensagem bacana, passa como o André. Ele mora em Juiz de Fora, Minas Gerais. A Heloísa tá em Campo Largo. William tá em BH. E você, tá por onde? Me conta nessa mensagem de voz e como é que a gente vai começar bem a semana.
2: Fala, Rádio Mix. Oi. Beleza? Meu nome é Laura, sou da cidade de Biritã, Minas Gerais.
0: Oi,
2: eu,
0: Laura,
2: queria muito ver a música Confidente do Justin Bieber. Oh. Valeu!
0: Laura, eu quero muito

0: isso aqui no
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0: É assim que funciona a diversão de segunda a sexta a partir das 8 da noite. É você que tá fazendo a programação. Todos os sons que a gente tá curtindo são os que chegam no nosso Zap. É o 11 983 408 mil. Manda o teu som pra gente tocar, uai, é fácil, não paga nada. O Robson, ele é de Queimados no Rio de Janeiro, mas diz que tá morando em Cuiabá, no Mato Grosso, sempre com a gente. Obrigado, Robson. Sucesso pra você aí. O Juliano tá em Lavras, Minas Gerais. O Thiago tá em São Paulo. E tu, tá onde?
2: Olá, boa noite.
0: Olá.
2: Meu nome é Eduardo.
0: Oi, Edu.
2: Eu queria que vocês tocassem alguma do CPM 22. Uma última noite aí pra vocês, viu?
0: Valeu, querido, pra nós.
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1: Solzeira, Mix. Agora são 8h27. A gente curtiu One Republic, Need Your Love. Vamos ouvir o que daqui a pouquinho. Contagem regressiva pro teu som. Manda aí no 11 983 408 mil.
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0: Tem mais ninguém não. O ouvinte da Mix é o melhor de todos. Falo pela sequência de músicas que eu tenho que tocar. É um prazer ser. Todos os sons que você está ouvindo são os que estão chegando pelo nosso zap, que é o 11 983 408 mil.
2: Oi, Rádio Mix. Oi. Boa noite. Boa. Meu nome é Cleide Rodrigues. Eu sou aqui do estado do Pará, da cidade de Parauapebas. E quero mandar um beijo para minha terra natal, lá em Minas Gerais, em Belo Horizonte. Oh. Um beijo. E se der para tocar, quero que toque aí o som de Bon Jovi. Aquele abraço.
0: Agora, receba.
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0: Passos do Paraíso no
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0: Aquele abraço pro Fernando. O Fernando tá em São Paulo, tá no carro, tá dando uma carona pro som da Mix, tá indo jogar o tênis. Tem que ser assim no começo de semana, né? No gás. Valeu, Fernandão. Abraço. Obrigado. O Ivo tá em Fortaleza. O Sidney, motorista por aplicativo em Brasília. Tá com a gente também. O Ricardo em Ribeirão Preto, também motorista por aplicativo. Pra todos que estão na sintonia da Mix, 5 estrelas pra vocês.
2: Boa noite, Rádio Mix.
0: Boa.
2: Aqui é Cicinha, de Craíbas, Alagoas. Eu gostaria de pedir uma música de Sabrina Carpe Express.
0: Boa, Cicinha. Um beijão.
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0: apareça no
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0: E aí, quem vai fazer o show agora? Brilha.
2: Boa noite, galera da Mix. Boa. Aqui quem fala é o Greats, da cidade de São Paulo.
0: E aí?
2: Gostaria de ouvir Jota Quest, Dias Melhores. Oh. E oferecer pra todos da rádio aí, pra minha família, pra minha esposa, pra todo mundo. Obrigado.
0: Obrigado você. Dias melhores, mês melhor, tudo melhor. Bora curtir.
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1: Mix, fazendo aí o check-out no programa de hoje, Modern Monster, Mamãe, Lady Gaga, Bad Romance. Adorou o programa de hoje, amanhã pode estar muito melhor. Sempre assim, né? A gente faz um melhor que o outro. Opa, a gente não, você. Porque todos os sons chegaram aqui no zap da Mix. Então já manda pra amanhã, já colocar na programação. Não espera não, já manda agora. 11 983 408 mil. E merecemos uma ótima semana.
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0: Está no ar a Voz do Brasil. As notícias do governo federal que movimentaram o país no dia de hoje.
1: Olá, boa noite.
2: Boa noite para você que nos acompanha em todo o país.
1: Segunda-feira, 3 de agosto de 2026.
2: Vamos ao destaque do dia.
1: Agosto Dourado.

0: mês reforça a importância do aleitamento materno para a saúde do bebê. Graziele Bezerra.
1: O leite materno é o alimento mais completo para os bebês. E até os 6 meses de vida, eles não precisam de mais nada.
2: El Niño causa fortes chuvas e secas severas em regiões do país.
0: Cidades em emergência ou calamidade podem solicitar recursos federais para ações de defesa civil. Luana Karen.
3: A ajuda pode vir em forma de assistência humanitária, como distribuição de água, alimentos, colchões e kits de higiene. Também pode ser no restabelecimento de serviços essenciais.
2: Pilhas, baterias, eletrônicos, dá para jogar fora no lixo comum?
0: Vamos saber como fazer o descarte correto desse tipo de material na reportagem de Graziele Mendonça.
4: Vale seguir a chamada regra dos 3 R's: reutilizar, recondicionar e reciclar.
2: Hoje, na apresentação da Voz do Brasil, Mariana Jungmann e Luciano Seixas.
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2: É no leite materno que o bebê encontra tudo o que precisa: alimento, proteção e afeto.
0: Por isso, todo mês de agosto é dedicado à amamentação e fica conhecido como o Agosto Dourado.
2: Nessa Semana Mundial do Leite Materno, vamos lembrar dos desafios e benefícios desse gesto, que é natural, mas nem sempre uma tarefa simples.
0: A iniciativa é coordenada globalmente pela Aliança Mundial para Ação em Aleitamento Materno, em parceria com a Organização Mundial de Saúde e o Unicef.
1: A cor é de leite mesmo, mas tem sabor de aconchego e valor de ouro. O leite materno é o alimento mais completo para os bebês. E até os 6 meses de vida, eles não precisam de mais nada. A coordenadora de políticas de aleitamento materno da Secretaria de Saúde do Distrito Federal, Maria das Graças Cruz, explica o porquê.
5: O bebê até 6 meses, ele tem parte do quebra-cabeça no seu sistema digestivo e as outras peças estão dentro do leite da mãe. E aí, quando ele se alimenta, ele vai formar o seu intestino e vai completar aquele quebra-cabeça de forma que esse bebê tenha uma boa saúde, que não venha ter alergias, que não venha correr risco de ter obesidade, de diabetes e até hipertensão na vida adulta.
1: Todos os anos, a campanha Agosto Dourado reforça a importância do aleitamento materno para a saúde do bebê. A edição deste ano vai além. Destaca o papel da amamentação na segurança alimentar, na redução da pobreza e na sustentabilidade ambiental, como explica Sônia Isoyama Venâncio, coordenadora-geral de Atenção à Saúde das Crianças, Adolescentes e Jovens do Ministério da Saúde.
6: O leite materno é o primeiro alimento que é oferecido para o bebê, garantindo o direito humano, né, alimentação adequada. Vai também favorecer a garantia da segurança alimentar e nutricional dessa criança, por ser esse primeiro alimento, né, que é oferecido. E também é muito importante para a sustentabilidade do planeta, né? Porque ele é um alimento que não vai necessitar de embalagens, do consumo de água para sua produção.
1: Uma forma de apoiar as mulheres que amamentam é por meio da rede de bancos de leite humano brasileira, que é a maior do mundo. O leite coletado é destinado em especial a recém-nascidos prematuros e de baixo peso, internados em UTIs neonatais. Mas os bancos de leite também dão suporte às mulheres que enfrentam dificuldades para amamentar. Mãe de primeira viagem, a militar Renata Lúcio recorreu a uma dessas unidades no Distrito Federal para conseguir alimentar a filha, Betina.
7: Ninguém fala da dificuldade que é a amamentação. A gente acha que é instintivo, que a gente vai ter um bebê e a gente já vai conseguir amamentar, e não é bem assim. A gente tem muitos desafios, é difícil. Tive mastite, eu tive fissura. Tive bastante desafios e o banco de leite foi o que me ajudou, né?
1: A rede brasileira de bancos de leite humano conta com 237 bancos e 249 postos de coleta em todo o Brasil. Pelo número 136 do Ministério da Saúde, é possível obter informações da unidade mais próxima da sua casa. Reportagem Graziele Bezerra.
2: Manter a caderneta de vacinação atualizada garante proteção contra doenças graves, prolonga a vida e contribui para um futuro mais saudável.
0: E está na hora de atualizar a caderneta de crianças e adolescentes. Começou hoje e vai até 1º de setembro a campanha nacional de multivacinação.
2: No caso dos bebês, a vacinação desempenha a função de ensinar o corpo em desenvolvimento a se defender de forma segura.
0: E uma das vacinas que mais causam dúvidas é a BCG, que protege os recém-nascidos e crianças pequenas contra as formas mais graves e fatais da tuberculose.
8: Conhecida por deixar aquela famosa marquinha na parte superior do braço direito, ela protege o organismo das formas mais graves da tuberculose,